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3: O final de semana promete, principalmente o domingo. Depois de uma sexta-feira de mar praticamente flat, ondulação ganhando força para o sábado, as ondas reagindo. Sábado ainda com vento leste-nordeste atuando, mas a condição no mínimo razoável, né? A previsão para domingo aí sim, vento terral, ondulação entre sul e sudeste, previsão de boas ondas. E além disso, o domingo deve trazer também tempo bom, a previsão é de sol e temperaturas mais elevadas, máxima para o domingo podendo chegar aos 22 graus. Então fica a expectativa aí para um final de semana bacana para a galera do surf. 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Bom fim de, até mais!
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7: Ariel B. Opa, tá na Atlântida, a rádio das nossas vidas. E a partir de agora tu vai ouvir o melhor do funk aqui na Atlântida. Tá começando mais um B de baile. O maior programa de funk do sul do Brasil. Então já pega o teu celular, grava um vídeo ouvindo o programa e me marca lá no Insta, no @oarielb. Vou estar contigo aqui nessa próxima hora, então me manda um direct com teu funk favorito, teu nome e a cidade que tu tá ouvindo. E agora chega de papo e bora pra música!

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5: Tá curtindo? Então tu tá ouvindo B de Baile aqui na Atlântida, o melhor programa de funk do sul do Brasil. Eu sou Ariel B e tô contigo nessa noite. Quero saber de onde tu tá ouvindo. Me chama ali no direct, manda teu nome, tua cidade e o funk que não pode faltar no teu baile. E já aproveita, grava um story ouvindo o programa, me marca no @oarielb. Aqui é funk de verdade, do jeito que tem que ser. Segue o baile!

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6: Tá curtindo o B de baile? Então grava o story, me marca no @oarielb e me manda lá no meu direct o teu funk favorito com teu nome e a cidade que tu tá ouvindo.

ouviu e me marcou lá no Insta e curtiu aqui o melhor do funk, os hits das antigas e aquelas que todo mundo conhece. Esse foi o B de Baile, o melhor do funk aqui na Atlântida. Eu sou o

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0: 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Mais uma edição do My Club by Beehive entrando no ar aqui na Rede Atlântida, aqui no My Club. Pela próxima hora vamos curtir música eletrônica de extrema qualidade. Eu convido você a ficar conectado com a gente por aqui. Eu sou Mick Silva e comigo está o Marcos Deon, ele que representa a Beehive. Eu gostaria de saber, Marcos Deon, antes de mais nada, muito bem-vindo a mais uma edição. E o que você preparou pra gente hoje?
2: Salve, Mick, tudo bem? Estamos na área de novo. Sempre uma honra dividir esse espaço contigo. E, claro, compartilhar música boa para toda a Rede Atlântida. Hoje vamos trazer uma novidade por aqui. Para esse programa eu preparei um mix especial apenas com músicas que fazem parte da discografia do Nick Curley, produtor alemão que é atração confirmada no Surreal Tour, que vai rolar na próxima edição apresentada pela Beehive no dia 13 de junho. O Nick Curley é um dos meus artistas favoritos, um dos nomes mais respeitados dentro do house mundial. Como produtor, ele já lançou músicas por diversas labels gigantes, como Defected, Crosstown Rebels, Bedrock, Knee Deep in Salt, enfim, muitas outras. E além disso, Mickey, ele também é o responsável por criar duas das labels mais sólidas do mercado, a 8-Bit Records e a Cecil Records, que acabou de ser nomeada a Label do Ano pelo Beatport Awards 2025. No mix, eu separei algumas das músicas que eu mais curto dele, começando com Skyfall.
0: Senhoras e senhores, já tá entendido que será um set muito especial nessa noite de sexta-feira aqui no My Club by Beehive com mixagens de Marcos Deon. Aumente o volume e seja bem-vindo a mais uma edição do My Club by Beehive.

Eu sou Marcos Deon e você está ouvindo um set especial com a discografia de Nick Gurley, atração especial do Surreal Tour, no dia 13 de junho, na Beehive.

Eu sou Marcos Deon e você está ouvindo um set especial com a discografia de Nick Curley, atração especial do Surreal Tour, no dia 13 de junho, na Beehive.

0: Esse é o My Club by Beehive. Chega no final de mais uma edição com esse set muito especial trazido aqui por Marcos Deon, que fez essa session com músicas da discografia de Nick Curley. Próxima atração da Surreal Tour, que vai acontecer na Beehive Club no próximo dia 13 de junho em Passo Fundo. A Beehive Club que assina a curadoria da última sexta-feira do mês nas edições aqui do My Club na Rede Atlântida. Marcos Deon, excelente programação de hoje aqui para fazer esse aquece pro dia 13 de junho.
1: Dale, Miki, tamo junto. Finalizei aqui com Unite, parceria dele com o renomado vocalista Steve Downes. Se você curtiu, já fica a dica. A estreia dele acontece na próxima Bi em noite de Surreal Tour, com direito a cenografia e projeto de iluminação próprio, para trazer aí um pouco da atmosfera do clube para essa união que promete muito. E para quem não conhece, o Surreal é uma das grandes referências que temos atualmente no Brasil e acabou de ser eleito o 10º melhor clube do mundo pela votação da DJ Mag. Os ingressos para essa noite já estão na reta final, então fica ligado. Já acessa aí o perfil da Bi pelo Instagram, que é @beehive.br, e garante o teu.
0: Maravilha, mais uma vez, muito obrigado, Marcos Deon. Próxima, última sexta-feira do mês de junho, a gente se encontra aqui de novo na curadoria da Beehive pro My Club. Aquele abraço e um bom final de semana, mano.
1: Valeu, Miki. Bom fim de semana aí pra todo mundo e até o próximo My Club by Beehive.
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2: Estamos de volta com o ATL DJ Weekend, a festa de final de semana aqui nas ondas da Rede Atlântida, pra gente tocar muita sonzeira e seguir madrugada adentro. Eu sou o Guzanotto, ainda vou por aqui com você, mais dois blocos de sons, mas antes disso, eu quero trazer um DJ convidado para abrir esse bloco por aqui, Fernando Agnes, ou simplesmente Agnes. Ele traz na bagagem mais de 20 anos de experiência com música eletrônica, além de DJ, também é produtor de eventos. Possui um estilo musical refinado e elegante. Foi residente por cerca de 2 anos da Ibis Club na cidade de Santa Cruz do Sul, além de tocar em diversas casas aqui do sul do Brasil. E ele vai apresentar hoje um set exclusivo pra gente ouvir em primeiríssima mão aqui no ATL DJ Weekend. Então aumente seu volume, tá chegando por aqui Agnes pra mandar uma sonzeira na Atlântida.
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Por aqui mais uma hora de músicas e já abro o bloco com versão exclusiva para você conferir a nossa playlist completa. @ateldoficial é o nosso Insta. James Hype versus Oliver Tree com Wild versus Miss You.

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1: O Sandrinho vai uma consulta e diz pro médico:
2: doutor, eu tô me sentindo feio e gordo que eu tenho.
1: E aí o médico disse: razão.
3: Ai, que grosso.
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1: Sujeito vai ao médico e pergunta: doutor, eu tenho tendências suicidas, o que eu faço, doutor? E o doutor: em primeiro lugar, rapaz, pague a conta.
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1: Pessoal chega na padaria, tá, os dois maconheiros, aí ele pergunta no caixa.
2: Bah, quanto é o cafezinho?
1: E aí a guria responde, R$2, moço.
2: Bah, e o açúcar?
1: O açúcar a gente não cobra.
2: E ele,
1: bah, então me vê 2 quilos.
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1: O filho fala pra mãe:
2: mãe, na escola estão me chamando de mafioso.
1: E aí a mãe fala:
2: não te preocupa, filho. Amanhã a mãe vai lá e acaba com isso. Boa, mãe. Mas, por favor, faz com que pareça um acidente.
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3: E olha só a dúvida da Lia. Doutor, meu irmão de 19 anos não fuma cigarro, mas ele tá usando narguilê, cigarro eletrônico, arrumou uns sachezinhos de nicotina e ele acha que tá tudo bem. Eu creio que tem problemas. Como que eu converso sobre isso com ele? Olha, Lia, muito boa a tua questão. Lembra que dia 31 de maio tá aí, Dia Mundial Sem Tabaco, e apesar dos avanços que o Brasil fez para diminuir a quantidade de fumantes nessas últimas duas décadas, principalmente os jovens começam a procurar nicotina em outros formatos que não o cigarro tradicional. Então, os cigarros eletrônicos, que a gente já sabe que tem muitos danos à saúde, o narguilé ou narguilê, que também pode fazer com que a pessoa rapidamente fique dependente de nicotina e possa até vir a fumar cigarro tradicional, convencional, e esses sachezinhos que você está contando. Na verdade, esses sachês ou nicotine pouches nada mais são do que saquinhos que têm nicotina, e apesar de não ter produtos da queima do tabaco, ele pode fazer com que a pessoa se torne rapidamente dependente e migre, inclusive, para outras formas de consumo de cigarro. Então é muito importante que você converse com seu irmão, conte as suas preocupações em relação ao fato dele estar consumindo nicotina e os riscos que ele pode enfrentar muito em breve. Tem dúvidas? Escreve pra gente no @ Jairo Bauer Oficial.
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11: 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Olá, Alexandre Fetter.
12: Olá, muito... Tá muito a mano.

0: Estamos chegando, muito boa tarde de quarta-feira com o Pretinho Básico aqui na Atlântida, a Rádio das Nossas Vidas, 1h05. 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Muito boa tarde, Porazinho, como é que estamos em Florianópolis, querido?
1: Fala aí, meu irmão, vou dar uma esquentadinha, já coisa dá pra usar boa. Uma camiseta, isso. Mesmo com vento sul.
0: Não, não é já, é ainda dá pra usar uma camiseta.
1: É, não, é porque os últimos dias estavam complicados aqui, com muito frio e chuva.
0: Isso aí.
1: Mas agora tá de boa, Alexandre.
0: Ótimo,
1: tá de boa, e eu tô no Pretinho, então eu tô feliz.
0: Bom te ver quarta-feira aqui, Porazinho. 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Muito boa tarde, Rafinha Menegazzo.
2: Melhor que isso estraga. Boa tarde, Alexandre.
0: Ah, que linda vibe.
2: Cara, eu tô sempre na vibe. Eu sou luz, eu sou sol, eu sou vibe sunshine.
0: Prepare-se! Ai, a Stock Friday é nesta sexta-feira, dia 29 de maio. Muito boa tarde, Ivan.
3: E aí?
0: O Ivan, um dos embaixadores e influenciadores do Stock Center.
2: É isso, hein, Ivan?
0: Tá lá representando, hein, Ivan?
3: E vem aí o grande jingle. Que eu compus.
0: Tá.
3: Com eu e meu pianinho.
0: Jingle é uma musiquinha publicitária.
3: Isso, o jingle.

0: Tá.
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0: Oi, Ivanzinho. Lá,
1: deixa eu fazer minha propaganda.
0: Boa tarde, Léo Oliveira.
1: E aí, meu Jorge?
0: Tudo bem, irmão?
1: Tamo aí, no 0.5, mas tamo legal.
0: Como?
1: Tamo legal.
0: 0.5?
1: Ah, zero, bateu o Medina. 0.5, mas tamo legal.
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2: E aí, Alexandre?
0: Tudo bem contigo?
2: Ah, tudo lindo,
0: que
2: meu.
0: Que vibe deliciosa.
2: Ah, cara, olha a vida cara é dele. Boa.
0: Olha que é boa. Às vezes pode ser melhor, pode ser melhor. Mas às vezes também pode ser pior. Então
2: sempre
0: vamos
2: tem tá
0: ficar na média. Exatamente.
2: Sempre tem.
3: Você tá fugido?
2: Não, eu tô muito bem.
0: 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Rafael Gomes.
1: Fala, Alexandre. Boa tarde.
0: Boa tarde. Zero medo, moletom. Zero medo, hein? Bonito esse moletom,
2: muito
0: hein?
2: Muito obrigado.
0: Pô, do inverno passado, né?
2: Quem me deu gosta muito de mim.
0: Muito. Quem cara que te deu isso aí gosta muito de ti.
2: É verdade.
0: Vamos dar-lhe aqui, então, no dia 27 de maio de 2026. Algum problema, Rafael?
3: Cara, se eu tiver algum problema, a gente resolve lá fora. Aqui é só alegria, Alexandre.
0: Achei grosseiro.
3: Não, não estão pegando. E outra, Porã, não enche meu saco hoje. Que ele já
0: ele
3: me deu
0: não
3: uma
0: tá
3: porra.
0: Legal. Ele não,
2: Porã não
0: tá
2: falou
0: legal
2: nada hoje.
3: Cara. Eu só dei boa tarde. Eu só dei boa tarde. Ai, meteu
0: mas
3: aquela.
0: Deixa eu te falar.
3: Não, coisa eu tô séria. Triste,
0: tá. Velho, não, ô Alexandre, não, se eu te disser, Marca. Alexandre, se eu te contar um bastidor que ontem numa publicação desse senhor que tava falando aqui. Qual? Eu peguei qual e comentei, senhor? Pô, saudade de ti, mano. Tu acha que ele me respondeu?
3: Mas claro, é óbvio que não, mascarado. Porque aquilo ali foi
0: ele
3: trairagem.
0: Ele não respondeu,
2: tá
0: velho.
2: Mascarado daí,
0: ele não cara, me respondeu. Eu abri meu coração e disse saudade de ti, mano. E ele não me respondeu, Alexandre. Resolvam depois essa questão entre vocês. Eu
2: beijo
0: acho,
2: na boca.
0: Eu acho lamentável a grosseria do colega Rafinha Menegazzo, mas se tu quer brigar comigo, quer lutar comigo, quer brigar, quer ir pra violência comigo, eu vou te dizer o seguinte, não tô nessa.
3: Não, hoje não.
0: Hoje não.
3: Tá.
0: Mudou. Hoje não tô afim.
1: Tá, mas qual a luvinha? Luvinha e cabelo.
0: Eu já cansei de propor, propor isso aqui pra vocês, pra gente fazer um campeonato de luta livre.
2: Um time mais parelho pra entrar nas lutas aqui.
1: O Vini topa. Irmão, o Vini topa.
2: Eu topo.
0: Complicado.
2: É, eu já fiz enfim. Luta.
0: Vamos dar-lhe aqui. O que, que tu fez de luta?
2: Eu fiz Krav Maga já.
3: Krav Maga.
2: Não,
3: eu não conheço falar. Também.
2: Não, falei Krav Maga e defesa pessoal já.
0: Tá.
2: É que ele já praticou todos os esportes.
0: Krav Maga é defesa pessoal, né?
2: Não.
0: Muay Thai
2: não.
0: É defesa
3: qualquer
0: pessoal.
3: Qualquer luta é defesa pessoal.
2: Eu fiz uma aula específica para a defesa pessoal.
1: Ah, aquelas duas pra aulas, mina, aquelas de mina aulas, que o cara puxa.
2: Não importa o tamanho, não aulinhas. Importa.
1: Tá, na real tu fez artes parciais, né? Tu não completou nenhuma. Tu não completou nenhuma.
2: Eu sei te apagar sem nem tu perceber.
1: Ah, então tá, né? Então vamos fazer o teste.
2: Eu também quero.
1: Não, então bota ali no alemão, faz o Krav Maga no alemão ali.
3: Cara, isso é um desserviço que faz com as artes marciais.
1: Artes parciais, que é o caso dele.
2: Todos
1: não fez nenhuma.
2: Qualquer pessoa das artes marciais, Rafinha, sabe te apagar. Não
1: o
2: quer dizer que ela
1: apagar.
2: Vai.
0: Não fala bobagem. Não fala bobagem.
2: Isso aí, não é bobagem.
0: Não é bobagem.
2: Vocês não têm
0: olha só, vamos focar no que a gente sabe, que é falar bobagem. Então vamos voltar aqui para os destaques do Pretinho Básico.
1: Aí, né,
0: 27 de maio da Pena, boa tarde.
1: Boa tarde, Alejandro.
0: Hoje é dia dos. Oi?
1: Camisa bacana, hein?
0: Obrigado,
1: bonito, hein?
0: Obrigado.
1: Passarinhas aí, não fala português.
0: Fala português, essa sim. É de uma marca brasileira, óbvio que fala português.
3: Ah, essa é logo se vê que tu não entende nada mesmo.
1: Não, fala português.
0: Fala português, é uma marca chamada Reserva, é uma marca brasileira.
2: Não tá estressado.
3: Só usa titular, né?
0: Hoje é dia dos meios de comunicação.
2: Aê!
1: São muitos, né?
0: É o dia da mídia, os meios de comunicação. Hoje também é dia da Mata Atlântica.
2: Ah, é um belo dia. Saudades dos anos 90.
0: E também é dia do profissional liberal.
1: Também, saudade dos anos 90, né, pô?
2: Saudade da Mata Atlântica e do liberal. Mas pode ser a mesma data.
0: Poucas pessoas pegaram essa aí, hein?
3: Ah, é que é sempre...

0: romântica.
1: Tem que pegar, quem pegou, quem pegou. Tem que pegar.
0: Eu sou mais do Cerrado.
2: Os tarados. Serra Pelada.
0: É, sou da Serra Pelada. Prefiro a Serra Pelada.
3: Eu gosto que nem eu o Porã, assim. Eu sou do. Eu gosto do.
0: Do
3: Catiflagem.
0: Do Petelume,
3: assim. Do Mato Cerrado. É isso aí. O Hannah Phillips.
0: Certo. Tá bem. Vamos dar-lhe aqui, então, neste 27 de maio. Cara, hoje é 27 de maio. Quando a gente voltar, semana que vem já vai ser junho.
1: Peraí, Alexandre.
2: E depois de junho vem julho.
4: Eu queria só fazer uma
2: pergunta. Depois de agosto eu tô de
0: graça. Calma, gente, vamos por partes. O Porã.
1: Vamos por partes. Porã. Me prioriza, porque hoje, no ano de 2004, veio ao mundo meu filho,
0: Porã. Pedro Freire Bernardo. Coisa linda.
1: 22 anos do João hoje, mano. Tá.
0: Os nossos piás têm a mesma idade, com diferença de 2 meses, né, Porã?
1: É pouquinho, bem pouquinho.
0: Exatamente. Dois mesezinhos de diferença. Coisa parabéns, Porãzinho, parabéns.
1: Valeu, irmão.
0: Amor lindo. Grêmio Stone,
3: gente boa demais.
1: Parabéns. Aquele é o Francisco, cara.
3: Não é o João, aquele?
1: Puta merda.
3: Pô, chamei o cara errado.
1: Aquele
3: jogo
1: que o Léo leva no jogo é o Francisco.
4: O cara quer dar abraço.
1: Mas o Francisco tá acostumado a ser... Não, mas o Francisco tá acostumado a ter chamado, ser chamado pelo nome errado. O tio dele chamava de Paulinho.
2: O Léo ficou chamando guri a noite toda de João.
1: O tio dele chamava de Paulinho, entendeu?
3: Cara, eu vou te falar.
0: O guri não respondia.
3: Cara, eu vou te falar.
4: O guri tímido, não fala comigo. O filho do Porã é mais educado. Não, tu chama ele de outro nome.
2: O Léo foi tomar o filho do Porã.
3: O João é outro. Ainda comentei
2: pro... Ah, que máscara
3: esse filho do Porã. Comentei pro Natan. Bah, o gurizão, o cara chama, não responde. Que máscara. Ah, agora tá explicado.
4: Pode ser a minha vez agora, Alexandre.
0: Pode, Rafinha.
1: O Léo leva no jogo.
4: Por que hoje é o dia dos veículos de comunicação?
0: Boa pergunta, Rafinha Menegazzo. Traz pra nós, Rafa Gomes.
2: Porque é uma indicação da ONU de celebrar o Dia Mundial dos Meios de Comunicação. Como a faculdade de comunicação social como um todo. Então não é um só,
0: porque,
2: mas todo jeito de comunicação.
0: E porque é o dia social da Mata Atlântica.
4: Boa, Vini.
2: Porque é o dia que José de Anchieta, em 1560, descreveu a biodiversidade da floresta.
3: E por que é dia do profissional Liberex? É.
2: Porque decidiu-se politicamente que hoje seria o dia para se liberar homenagear qualquer profissional liberal. Pode ser qualquer um, né? Qualquer um pode ser um profissional liberal.
3: Hoje as pessoas
2: desde
3: da internet...
2: que formado e sindicalizado para poder atuar na sua área de maneira individual.
4: Cara, isso aí te deixa numa grandeza, Gomes, toda vez que tu traz essa informação.
3: Tu brilha. Tu fica procurando coisa, aí é o momento.
4: Mas é uma
3: boa. Mas quando é comigo ele faz...
0: Tá, olha só, vamos dar aqui no Petinho Básico. O Petinho Básico de hoje é a Mel.
3: Tua boca tem.
4: Ah, vai dizer que é de novo?
0: A Mel é uma gordinha de 13 aninhos que já venceu um câncer e ama comer manga.
3: Ah, ele vinha rindo e quando falou câncer, a mão veio na boquinha.
0: Não é que a mão veio na boquinha, ele mordeu a mão.
4: Claro!
0: Ele mordeu a mão pra não rir, o filho da mãe.
3: Mas ele não sabia a continuação do texto.
4: A gente combinou tu avisar sempre as coisas ruins antes, cara.
1: Mais pra defender o
3: Rafael. Mas ela venceu, ela tá bem, porra.
4: Isso, porra.
3: Ela venceu. Ela tá bem.
4: Não, tá ótimo. Parabéns pra Mel.
0: Tá melhor que nós, a Mel.
4: Bem melhor.
0: Parece a Mel ama comer manga e ela é dos tutores Gabriel e Giovana.
2: O cão chupando manga.
3: Ela tem uma moto e o Fetter não tem, cara. Ela
0: gosta de manga. Isso é verdade.
4: Não, é manga com...
0: Leite mata.
4: Alface americana e tribuna.
0: Manga com leite mata.
1: Alface americana.
4: Alface americana.
3: Ah, sim.
1: Uma bela salada.
0: Cumbri também.
4: Ah?
0: É, verdade.
4: Naquele...
3: Ah, no frio é bom.
2: Tomadinho cereja.
1: Cumbri com o quê mesmo?
0: 1,16.
3: Edredom.
0: 1,16.
4: Damasco.
2: Uma boa companhia.
3: Ou não,
0: né? E nozes.
3: É bom comer nozes.
0: Baitas, que salada. É nozes. Vai, que baita salada.
2: Eu adoro quando come nozes.
4: E aquele vaziozinho, deu, fechou.
1: Fechou uma saladinha.
0: E um merlozinho.
1: Que privilégio, né, Rafinha?
4: Que privilégio, Alexandre. Bota um chuca desse pros teus colegas.
0: Segunda-feira que vem, eu vou contar o que eu vou fazer pra você segunda-feira que vem. Vou sair daqui da rádio às 2 da tarde, vou passar no Stock Center da Ipiranga. Vou fazer um rancho de carne, carvão, pão, bebida, porra, mas não sei o que.
2: Eu quero vazio.
0: Que e no... Óbvio. E Mamma nós minha. Vamos fazer o churrasco da rádio na segunda-feira na noite. Na próxima segunda-feira à noite.
3: Isso aí sabe.
0: Aí eu vou fazer esse churrasquinho pra nós.
3: A salada é comigo, viu?
0: Nosso ouvinte, obrigado. Nosso ouvinte aniversariante é Cristiano Quadros. O Cristiano Quadros é advogado, servidor público, fazendo 38 anos. Ele é de Porto Alegre.
1: Parabéns.
4: O Adeva.
0: Parabéns, Adeva. Tamo junto aí. Saúde, prosperidade.
3: Isso aí tá garantido, hein?
4: Isso aí tá estourado,
0: hein? Aniversariantes famosos de hoje. Começando com o atacante da seleção brasileira e do Manchester United, Matheus Cunha. Fazendo 27 anos.
2: Como

0: Convocado pra Copa.
1: Convocado pra Copa.
0: Titular.
2: Tá, esperança nossa.
1: Esperança nossa.
2: Já teve Ronaldo, Romário, agora tem o Matheus
3: Cunha. Ai, ai, ai. Não vamos zicar o cara,
0: não vamos zicar o cara.
1: José Loreto, o ator José Loreto, fez o Charlie Brown no cinema, fazendo 42 anos hoje. Fez o Chorão.
4: O Chorão, meu irmão.
1: O cantor Lucenzo, tá fazendo 43.
0: Quem é esse daí? Ele é do reggaeton.
2: Tu conhece a música dele? Tu não lembra?
0: Qual que é?
2: Dançar com o duro,
3: das mãos pra cima.
1: Ah, é?
3: Cintura sola.
1: Ele é original do Kuduro.
3: Da puerta, dançar com o duro.
2: Ele gravou com o Dom.
1: Hora. O jornalista. Quem? Jornalista Guga Chakra, fazendo 50 anos hoje.
4: Monstro.
1: É legal. Gosto demais do Guga Chakra.
0: Fiquei de cara esses dias dele. Que eu vi que o plano de fundo dele não era Nova York de verdade, era
2: como
0: uma
2: não?
0: Tela.
2: É uma mentira.
0: É uma tela.
2: Claro. Mentira que é Gaplin.
4: É que nem o Alexandre entrava no programa. Isso. Na época da pandemia.
1: Da minha biblioteca.
4: É verdade.
0: E ele não tá em Nova York.
3: Um dia caiu a biblioteca.
0: Não, ele tá em Nova York.
4: A biblioteca caiu.
3: Caiu só o lençol.
0: Mas é um estúdiozinho. É o estúdiozinho e ele bota os prédios atrás.
4: O Chakra é um monstro.
3: Ah, é um monstro.
4: Jornalista.
0: Monstro, e manja jornalista. Muito de futebol.
1: O rapper do Outkast, André 3000, tá fazendo 51 anos hoje.
3: É legal, olha legal. Só. Dá o ar ali, meu. Tá calor pra caramba.
4: O Outkast que, pô...
0: Tá calor mesmo.
3: É outro... Aqui,
1: meu, eu toco pra ele ali. Opa, desculpa. Desculpa, mano.
3: Você acertou o Ivan, né,
1: que houve, cara?
3: Puta que pariu.
0: Deu na testa do Ivan.
1: Que houve, Ivan?
2: Vai levar a facada,
1: desculpa, foi sem querer.
3: Porra! Não, eu vi que foi sem querer.
1: Eu joguei pro Rafinho o controle.
2: Porra, veio no meu olho aqui.
3: Puta, que pariu, era pra dar na minha lata.
1: Mas desculpa, cara, eu não consegui. Consegui me controlar. Era pra dar na tua lata.
3: Eu sei, desculpa, eu senti a força que tu mandou. Me
1: desculpa.
2: Bom, minha,
1: eu às vezes não tenho controle sobre a minha força.
2: O tefolone do Compliance.
1: O que tu quer?
2: O Compliance.
0: Tu sabe o que é compliance? Não, ele não consegue falar telefone, mas compliance ele consegue.
2: Viveu o telefone do compliance.
1: Eu vou te dar o nome do cara do compliance. Fala com o Villain. Fala com o Villain, mas tu já vai sair pelo porque o Villain é meu amigo.
2: Só um pouquinho, o Villain do Jô.
1: O Villain é meu amigo.
2: Villain! Vamos.
1: Ivete Sangalo.
2: Era!
1: Fazendo 54 anos hoje.
2: Maravilhosa, rainha. Rainha Ivete.
4: Eu chavequei a Ivete num planeta.
2: Que isso, cara? Como assim?
3: Ah, meu,
2: que
1: mico.
2: Autoestima. Ah, é? Não, que autoestima.
4: Que autoestima. Eu tava num momento bom, resolvi tentar.
3: Tá não, bem. Não. Não tem momento bom pra chavecar a Ivete.
4: Não, claro que tem.
0: Cara, tem espelho.
4: Não, qualquer coisa que dê, que abrir uma oportunidade, se eu tiver soltinho, eu chaveco.
0: E o que ela te respondeu?
4: Que não é por aí.
0: A história não vai lembrar dos covardes.
1: O vocalista da banda Crowded House tá fazendo 68 anos hoje. É o Neil Finn, o nome dele.
0: É o Finn.
1: Aquela música Ronald, Ronald, don't dream it's over.
0: Parece o pai do Guga Chakra.
1: Marcos Oliveira, o ator Marcos Oliveira, fazendo 70 anos hoje, é o Beisola da Beisola Grande Família.
3: Tá ruim pra ele, né?
0: Ele tá na ruim. Casa dos artistas, né?
2: Mentira, dos artistas. E ele reclamou que não podia levar os gigolô lá.
0: É.
2: Eu sabia? Ele
0: reclamou da estrutura também.
2: Ele reclamou que, tu quer fazer um sexo, trazer um rapaz, um michê. Não pode.
0: Ele
2: deu entrevista pra ver.
3: Ele é da baguncinha, eu acho.
0: Ele gosta do pastel de calabresa. Pastel de calabresa.
4: Ele é da baguncinha.
2: Ele recheia o pastel. Ele gosta do pastel recheado de linguiça.
0: Ah, é? Pouco sabia.
2: Não sabia que ele era.
0: Então ele e o Lineuzinho.
4: Por
0: que tu acha que é bem sola?
2: Não muda nada, ele é almirante, mas não muda nada.
0: Não, porra, a gente tem que admitir que isso nos chama a atenção, quando claro a gente não sabe, atenção, né? Saber a sexualidade das pessoas é a melhor coisa que tem.
2: Mas tu não sabia que ele era homossexual?
0: Não sabia.
1: E por último, Renato Rocha, faria hoje 65 anos, pereceu em 2015, músico, compositor brasileiro, integrante da Legião Urbana.
4: É, o baixista da Legião, né? Isso. Participou dos três primeiros discos da Legião Urbana.
1: Isso aí, por exemplo. Aliás, tem uma entrevista rolando do Dado Villa-Lobos, não sei se chegaram... É aí, o Negrete. Não sei se vocês chegaram a ver o Dado Villa-Lobos quebrando o mito Renato Russo.
4: Cara, eu só vi a manchete, tu pode abrir essa
1: tão ruim ali, cara, as colocações do Dado, cara.
3: Por exemplo?
1: Ah, dizendo que o Renato Russo não era tudo isso.
2: Mas será que não é porque tem a treta com o filho lá em relação à Legião Urbana?
4: Pode ser, mas né, mas acho ruim, e desrespeitoso, até porque ganhou dinheiro a vida inteira com a obra do cara.
2: Exatamente. E ainda ganha.

0: ainda ganha dinheiro com o cara que fez todas as músicas da banda dele.
1: É, Renato Russo não era aquele cara genial, não era aquele cara que lia, não era aquele cara... Diz ele, diz o Dado Villa-Lobos que não.
2: Pô, tu pega as canções que ele fez...
1: Mas eu não consegui ver mais do que 2 minutos da entrevista, me chateou a entrevista.
0: Porque eu comecei a ver esse corte, mas aí não terminei.
2: Porque o Renato, ele faz o Aborto Elétrico, que vai dar origem à Legião Urbana e ao Capital Inicial.
0: Isso.
2: E as músicas também são dele. Os hits do Capital Inicial, muitos são do Renato Russo.
3: Da primeira fase,
2: só isso.
3: Mas ninguém, obviamente que nem é unânime assim, mas tu não pode chegar e depois de um tempão, só porque tem corte podcast, sair cremando todo mundo. Não,
2: ainda mais o
3: cara que tu viveu uma fase de ouro dos anos 80 ali.
0: Eu acho, no mínimo, ingratidão.
3: É, exato. É cuspir no prato que tu comeu.
1: Mas a gente tá acostumado com isso, né, Porã? Já vimos muito disso.
0: A gente tá acostumado. E essa coisa é do ser humano, mas é que, pô, cara,
1: ser humano ruim, né?
0: É o famoso assim, não era necessário para o Dado Villa-Lobos a essa altura do campeonato se expor dessa
1: forma. Concordo muito.
0: Com um sentimento assim tão, né, que desmerece um ídolo do rock brasileiro.
1: Concordo muito. 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Tem em Porto Alegre um Kid de Abelha chamado George Israel. 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Ele vai estar tocando as suas composições que ele fez com Kid de Abelha, fez com Cazuza, fez com Paralamas do Sucesso. E vai estar lançando também para a carreira artística sua filha, chamada Kat Israel. Ele vai estar tocando no Gres na semana que vem, eu acho que é 8h30, 9 da noite. 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Agora a gente dá-lhe aqui nos destaques do Pretinho, começando com uma coisa triste aqui, meu irmão.
2: Quem morreu, meu irmão? É bom que tu avisou,
3: é, isso é bom.
1: Homem vai escondido à casa de swing e lá encontra sua esposa acompanhada de seu irmão, Joia Rara.
2: Puta que pariu, meu irmão.
1: Que paulada, hein?
0: Eu fui porra, isso sim é uma paulada aí,
2: porra, paulada. Não se pega.
4: Em Lagoa Santa, que fica em qual estado brasileiro, Rafinha?
3: Lagoa Santa? Eu acho que
0: tem cara de Minas Gerais, né?
3: Não, tem cara de ser São Paulo, isso aí.
4: Minas Gerais, tá correto, Porã.
1: Ah, o Porã é muito inteligente,
4: né, cara?
2: Ou ele leu ontem nos programados também?
0: Não.
2: Ou ele leu ontem nos programados?
0: Não, li. Parecia mesmo, tipo, que Minas Gerais tem 7 lagoas, né? Lagoa Santa.
2: É uma delas.
4: O rapaz havia avisado sua esposa que ia sair pra tomar cerveja com os seus colegas. Até que saiu discretamente com um de seus amigos pra ir a uma casa de swing.
1: Ele foi na casa de swing com um amigo.
4: Com um amigo.
1: Quer botar um amigo na roda lá.
2: Os amigos. Sai mais caro, né?
0: Meu amigo Biabiga.
4: Na casa de swing, quando tu vai acompanhado de homens, a entrada é mais cara do que quando tu vai acompanhado de mulheres.
2: Com a mulher é mais baratinho.
4: Isso. Então, quando ele chegou na casa de swing, ele começou a andar pelos corredores escuros e reconheceu uma voz. Quando ele começou a procurar a voz, antes dele identificar a dona da voz, ele identificou o irmão dele. E aí ele olhou o irmão dele e falou, o que tu tá fazendo aqui? E aí naquele momento...
1: Pegando a sua mulher.
4: A dona da voz olha pra trás e lenha vê o seu marido.
2: E não, lenha na cunhada. Lenha.
4: O rapaz se dá conta.
1: Não é possível.
4: O rapaz se dá conta.
3: Tudo é possível.
4: Que o irmão
2: está
4: numa casa de swing com a sua mulher.
2: Que pariu, bem na minha vez o gambá passou perfume, nego.
1: Que coisa maravilhosa. Onde é que tu tirou isso, Joia?
2: Amigo, isso é a vida, né?
1: Bem na minha vez, o gambá passou perfume. Isso é maravilhoso.
2: É uma poesia das ruas, né? Poesia das
3: Street poesia.
1: Street poetry.
4: Segundo relatos da casa, naquele momento, os três não falaram nada, ficaram em silêncio, um olhando no olho do outro, até que o homem... O traído, digamos, pelo irmão e pela esposa, porque tinha mais gente traindo no rolê, pelo jeito. Ele disse a seguinte frase: acho que hoje ninguém volta de carro falando no Viva Voz. Dando a entender que as conversas seriam secretas a partir dali. Então, não há relatos de separação.
3: Deu uma bugada agora,
0: sabe? Não há relato de separação, não há relato de briga.
2: Mas o Magrão é um bobado. Pela fala dele, ele é um Loki, né? Nada a ver essa fala dele.
0: Acho que até ele mereceu a goleada do irmão.
2: Mereceu. Tu vê que nessa frase dele, tu vê que ele é baita corno.
0: Não, a do irmão é dura.
3: Do irmão pode tomar a guampa do swingueiro lá.
1: Eu não ia falar, mas eu vou falar.
2: Fala,
1: não faria isso. Não, não, não, não.

0: Eu conheci, dois casais. Dois casais, dois irmãos. Um cara, irmão do outro. O Paulo, irmão do Pedro.
1: Ufa, que susto.
0: Nossa. Que susto o quê, cara?
1: Nada, nada, só continua.
2: Paulo, do irmão do Pedro.
0: Paulo e o Pedro, dois irmãos.
1: Sempre com um troço na
0: Pedro
1: cabeça.
0: E o Paulo. Casaram com duas irmãs.
1: Tá.
0: A Ana e a Maria.
1: Uhum.
0: Paulo e Pedro, Ana e Maria. Lá pelas tantas, casaram mesmo mais ou menos na mesma época. Lá pelas tantas, 5 anos, 6, 7 anos de casamento, os caras deram uma enchida no saco, todo mundo assim, no casamento, só relação.
1: Ah, e aí o troca-troca.
0: Aí rolou essa parada aí. Consentidamente.
1: Ah, bom, mas daí...
0: Todo mundo combinado. Aí, deu olha, tudo certo.
2: Mas o combinado
0: certo.
2: Não sai caro. Isso o problema aí, é tu entrar na casa de swing e encontrar o teu irmão com a tua mulher.
0: É isso aí.
3: Isso é um grande problema.
2: Aí é um problema.
0: Aí
2: né,
0: é um problema.
2: Sendo que casa de swing é aquela coisa. Tu acha que tu vai entrar lá e encontrar a Giovanna Elba e o Bruno Galhaço, né, mano? Chega lá
0: é uma deprê.
2: Eu nunca fui. Não, eu também não, mas já me contaram.
4: Eu sei o target que vai, mas eu prefiro não falar pra não me queimar.
3: O cara chega lá, é a Regina Casé e o Guilherme Arantes.
2: Que isso. Mas que coisa séria. Eu não precisava.
0: Eu adoraria ficar a noite inteira conversando com a Regina Casé e com
2: o Guilherme Arantes.
0: De roupa.
3: Não, tem que ser nu. Tem que ser nu.
2: Não, de roupa. Mas, ô, cara, tem duas histórias muito boas desse programa com casa de swing. Teve uma vez dois integrantes muito jovens, vindos do interior, chegaram a Porto Alegre e falaram pra eles que tinha uma casa de swing muito famosa em Porto Alegre, né? Não sei se ainda tem.
0: Não sei qual era.
2: O Sofazão.
0: Não, acho que fechou.
2: É, tinha essa casa aí.
0: Do padre Roque, né?
2: Falaram pros guri e tal, e os guri estavam curiosos, né? A juventude é aquela coisa, né, Alexandre? Lembra?
0: Sim,
2: quando
0: eu... lembra, Porã!
2: Cara, e aí os guri foram no negócio, cara. Chegou lá, foi meio que uma frustração, assim, né? Não encontraram ninguém, o pessoal se divertindo. Até que daqui a pouco um engatou com uma mina e o outro saiu. O outro saiu fora, ficou esperando lá fora. E aí esse amigo que tava fazendo amor com a garota começou, né, o ato, e aí a garota começou a gemer muito alto, né, gritar, inclusive, ela, aí ele pensou assim, caramba, tô arrasando, a menina por cima dele, caramba, tô arrasando, ele pensando assim, daí daqui a pouco a mina pegou assim, só um pouquinho, deixa eu trocar a posição, que tá me doendo meu joelho, eu jogo bola! Aí o cara achando que tava arrasando, a mina tinha problema no joelho.
3: É jogadora, cara, né?
2: E tem uma outra história do nosso querido e finado Davi Coimbra, que tava rolando lá uma situação.
0: Essa aí eu vou ter que interferir. Essa não pode mais. Nenhum se defendendo e tu jogando os caras na água, né?
4: Essa
0: não dá.
4: Eu me admiro de ti, queimou o Davi Vila Lobos, falou mal do Renato Russo.
1: E aí tá fudendo os amigos.
2: Enquanto o Davi contou.
3: Mas o Davi tinha uma vivência.
2: Mas o Davi escrevia no jornal histórias maravilhosas.
0: Mas o Davi, naquela época em que ele escrevia no jornal e falava no microfone do Pretinho, ele estava vivo para rebater qualquer argumentação.
2: Mas eu não vou nunca botar o Davi Coimbra em maus lençóis.
0: Tá, então tá ótimo assim.
2: De forma alguma.
0: Próximo
2: foi
0: destaque.
2: Respeito à memória do meu amigo.
0: Querido, próximo destaque. Dormir de conchinha melhora a relação entre os casais.
4: Claro, tá aí já na boquinha
2: do pessoal.
0: Conchinha e pino de segurança.
4: Claro, tu sabe, né? Ficar ali com o taquinho próximo.
3: Terapeutas de casal fizeram o seguinte estudo: tu dormir de colchinha, pelo menos pra pegar no sono durante algumas horas da noite, não precisa ser a noite toda, mas isso faz com que a felicidade do casal aumente a longo prazo. Por quê? Regulação hormonal, o pele com pele, reduz o nível de cortisol, que é o hormônio do estresse, e aumenta a ocitocina, que é a sensação boa, a sensação de dever cumprido, bem-estar, gerando a sensação de pertencimento, cumplicidade e calma. Não, é ocitocina.
1: E a taradelezina, né?
3: O toque também funciona como âncora para o momento presente.
2: Toque, cara.
3: Às vezes, quando tu tá dormindo, a sensação de que a outra pessoa está tocando em ti serve como a âncora do casal. Um sabe, mesmo sem olhar pro outro.
4: Isso aí com a namorada é uma delícia. Com a esposa já...
3: Mesmo que os dois estejam distantes.
1: Mas é bom todo mundo dormir pelado, né? Porque daí não fica tão úmido as partes.

0: Principalmente para as mulheres, dormir sem calcinha é interessante. É interessante. E pro cara é legal ficar...
1: Interessante. Acabamos de achar a palavra nova. Interessante.
0: É, que é uma mistura de
2: interessante.
0: Com interessante, né?
1: Claro.
0: Não estão pegando.
3: Ah, não, o cara perde a moral do argumento quando ele...
2: É, cara, é. Cara, é. Cara, é uma palavra é foda.
1: Não é que ele... Alô?
2: Opa!
1: Alô! Não é que ele errou, ele inventou uma palavra.
0: Não, inventei, eu só tropecei, não. Você tem que pegar a informação, não o tropeço.
2: Ainda
0: eu tô dando uma informação que nem eu dei outro dia, depois vai vir de novo. Super importante dormir pelado. Ah, mas o cara falou, deu um chute. É foda.
1: Não, mas, dá um valor. Mas pra algumas pessoas, pra mim, pô, vou falar no meu exemplo, pra mim é incômodo dormir pelado.
0: É mesmo, tem o quê? Dá coceira?
3: Imagina pro Ivan que mora na rua também, né, Rafael?
2: Eu já
0: não, dormi... Mas não dá pra generalizar, né?
2: É, já dormi pelado, mas aí...
3: A polícia...
2: Aí eu conheci os guris da Brigada Militar e aí eu me vesti da Brigada Militar. Eu...
3: Onde é que tu tá dormindo, meu?
2: Agora? É. Agora eu tô dormindo ali. Eu dormia na frente da Polícia Civil ali na academia.
0: Ah, isso é bom?
2: Aí
0: bom,
2: agora tem um telão, me fudeu. Tá brilhando, não consigo dormir ali. Aí eu tô na Piranga.
1: Aonde isso? Na João Pessoa, ali com a Ipiranga?
2: Isso, eu dormi ali, botaram a porra do telão de
0: LED
2: ali.
0: Pra caralho.
2: Porra, agora eu não consigo dormir. Eu dormia na Pirelli, mas tá lotando muito na Pirelli. Muita,
3: ali tá popular, pô, né?
2: A Pirelli tá foda, 5 estrelas,
0: ali tá mas difícil. Os caras passam dando comida ali, tu pode dar um pequeno.
1: Não. Eu vou te dar uma comida ali, tu nem viu.
2: Não, eu tô indo, tô dormindo agora ali no turno da Conceição, ali embaixo, já perto dos Inferninhos.
1: Aí ele já foge da chuva.
2: Fujo da chuva, de vez
1: em quando. E tem rango de graça
2: tem ali. Tem rango, o rapaz canta, tá. O gordinho. É bom lá.
3: Tá, mas o turno da Conceição não tem onde dormir.
2: Tem. Tem pra ti, que é chinelo.
3: Não, é que depois do túnel tem o viaduto Conceição ali.
2: É ali que
3: ele tá dormindo.
2: Eu fico ali, aí vai aquele.
1: E tem rapaz, o viadeiro Borges de Meduto ali.
2: Eu como ali com os guris, tem a fila, às vezes não dá, eu fico pro final, primeiro as mulheres.
0: Mas do lado da rádio tem um albergue aqui, cara.
2: Mas tem que tomar banho, chegar cedo, não pode fumar, não pode levar
3: lixo.
2: Tá não bem. Pode de faca, não entro. Desculpa, eu não vou
1: ficar protegido. 26 para as 2 da tarde foram os destaques do Pretinho Básico para esta tarde de quarta-feira, 26 para as 2.
2: Ah, mas assim não me prejudica.
1: Né? Prejudica o quê, Ivan?
2: Não, eu preciso sair agora.
1: Quer sair?
2: Não. Eu tinha que sair ao 25.
1: Quanto vai?
2: Eu tinha que fazer, eu tenho que fazer capoeira agora.
1: Tá fazendo capoeira, é.
2: Tô, agradecer o mestre...
1: Não, tu não é mestre nada.
2: Não, agradecer o meu mestre. Mestre Steve Wonder.
3: Informação. O Rafael de Mello, nosso ouvinte, disse que ontem o Rafinha saiu às 18 antes do programa acabar e ia começar amarelado.
1: Bah, verdade.
0: Pô, tô ouvinte, cacueira,
1: verdade. O que é o Zé Carona que tá na live, né? Zé, pode botar um amarelinho. Obrigado, Zé. Acredita um amarelinho pro Rafinha.
0: O mais legal é a agilidade do produtor pra querer ferrar os colegas, né? Parabéns.
1: Ah, mas não é ferrar, é só fazer a verdade
0: e acontecer. Ele é o juiz ou é tu? Quem é que manda o programa? Agora, se tu perdeu
3: esse posto, eu vou entender. Só lembrando que tu já tem um amarelo.
1: Não, eu não gosto da expressão manda.
0: Tá,
1: eu,
0: mas quem é o dono
1: do programa? Tu me conhece já como gestor há muito tempo. Eu sugiro que a gente vá por ali.
0: Tá, então...
1: Agora, o Gomes, ele está legitimado na função para tomar determinadas atitudes e situações.
0: Isso é cagueta.
1: Não, quem caguetou foi o ouvinte.
0: Mas era só ele
1: caguetou, não ter lido. Ele só nos lembrou.
0: Não, mas aí se eu vou ler tudo que o ouvinte manda... Não,
4: peraí. Existe uma lei, essa lei é para
0: todos. A lei!
1: A lei!
4: O Alexandre aplicou o amarelo ontem, ele deve...
0: Ele não lembra, Porã.
1: Que não lembra?
4: É o que eu lembro. De muita coisa, mas isso...
1: A boca, Porã.
3: Ele não lembra de muita coisa. Então vai curte
4: cagar também.
2: Mas o Joia Rara, que nós somos na mesma área, o Joia Rara, o cara dá uma foda dessa aí que ele fez aí, o que acontece com ele?
0: Nego, tu vai pras ideias,
1: corta com a boca cheia de formiga.
0: Vai pras ideias, nego.
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4: E manter essa penetração na sociedade é super importante.
1: É importante.
4: Né? É importante. A nossa relevância é mantida.
1: Cara, exatamente. É? Em vários setores, né?
4: Exatamente.

0: Boa tarde, esse é meu primeiro e-mail. Eu sou ouvinte do Pretinho desde 2008. E nunca senti vontade de mandar e-mail pra vocês, mas
1: é um early listener, né? Early listener.
2: Ah, eu adoro quando tu fala inglês.
0: É, ele dá um tesão, né? Fetter,
1: pois não.
0: Dê mais espaço pra esse fenômeno chamado Palhaço Maionese.
1: Ah, não é possível. Não, não. Só um pouquinho. Eu preciso fazer um registro aqui, cara. Eu tenho um programa que eu apresento toda terça-feira à noite no YouTube chamado Meu Rango a Fu.
0: Vai levar
1: um programa de culinária, é um programa que a gente entrevista donos de restaurante, é um programa que a gente faz receita. É uma... Cara, ontem, todos os comentários ao vivo na live do YouTube era Palhaço Maionese, 9 de junho em Jaguarão, dia 9 em Jaguarão.
0: E o produto não tem nada a ver com...
1: É muita sacanagem.
0: É muita sacanagem. Não tem nada a ver com...
1: Uma coisa não tem nada a ver
0: com... Tá engajando lá no canal.
3: Mas como é que é a musiquinha do Palhaço Maionese?
4: Parece que tem que chamar o Palhaço, né? Pegue o meu nariz. Se você tá mal, pega no meu palhaço maionese, dia 9 de Jaguarão.
0: Enfim, o ouvinte Jardel, que é de Jaguaruna, Jardel! E não de Jaguarão. Ele é de Jaguaruna, não é de Jaguarão. É o programa das 18 do dia 25, foi um dos melhores pretinhos desse ano. Não teve como segurar o riso. Por favor, não incendeie esse personagem, Fetter. Espere mais alguns dias e veremos se ele vai se manter firmezinho ou vai se queimar sozinho. Abraço a todos. Jardel, Jaguaruna, Santa Catarina.
5: Eu conversei com o palhaço maionese hoje de manhã.
0: E aí? Tava fumando ali na frente.
5: Tava nós dois fumando cigarro e tinha um gordão só sentindo o cheirinho de cigarro. Que não pode fumar mais, né?
2: Sim, ele infartou.
5: Isso, ele não pode.
1: É o teu próximo caminho, né? Tua próxima parada é o infarto.
5: Quem? Eu?
1: Tu.
5: Não.
1: Se continuar fumando desse jeito.
5: A próxima parada eu vou pra igrejinha. Aí o quê? Aí o palhaço maionese, ele disse que às 6 horas ele tá aí.
1: Vem hoje?
5: Vem ele e um amigo dele.
1: Que amigo? Não, tem essa de
5: amigo. Amigo
1: Não basta viver com amigo, cara.
5: Tem que ser
3: não basta pra ter a trupe toda. Eu fui lá no meu Rango a Fu, aqui, tá Terça Nobre, série Copa do Mundo, Alnur, e comentei. Se você tá feliz, beijo meu nariz. Se você tá mal, pega no meu palhaço maionese. Dia 9 em Jaguarão, dia 11 em Arroio do Padre, Gomes, dia 14 em Jurerê.
1: É só mais um comentário sobre isso.
3: Eu fui lá e
1: muito obrigado.
3: Te ajudei, tá?
1: Obrigado, muito obrigado. Engajamento, né? Tudo vale. Rafinha, bota uma pra nós, por favor, filho.
6: Alexandre.
1: Não achou teu material ainda, né? Teve 40 minutos de programa e não achou o material. Na hora que ia participar, não tem o material.
5: O cabelo ficou bom, eu gostei.
1: Não ficou. Não ficou legal.
5: Fala mal do cabelo. Não
1: ficou legal.
5: Dele, cara. Ficou legal.
1: Tava legal, tava jovem, com o cabelo mais compridinho, carpetezinho 02, tava legal. Agora sim ficou com cara de...
2: Desculpa, desagradar.
3: Parece os dedão dos pequenos espiões.
6: Tá ótimo.
0: O cara que...
6: Desagradei duas caenas aqui. Desculpa, gurias. Vou ler o material que tu pediu agora. Fala, PB, segue uma charadinha pro Messi ler pro Vini.
3: Opa! Acordamos, cara?
6: Oi, Vini! Desculpa te acordar, Vinícius! Gafanhoto, sabe por que a China vive em guerra? Vini,
3: por que a China vive em guerra?
6: Vive em guerra, exatamente!
3: Por que, Messi?
6: Por quê? Porque lá tem muito conflito! O Pedro de Portugal, seria legal o Fetter prestar atenção. Ele pede pro cara ler e ele tá lendo o
0: foi
6: material.
0: Foi muito legal.
1: Eu estava prestando atenção.
6: Um material lúdico, sem bagaceirice.
1: Eu não quero ser chato, nem injusto. Eu estava prestando atenção, mas é que a dicção é péssima.
6: Não, a dicção é sensacional.
1: Eu não entendi a última frase.
6: As crianças adoram o Messi. Pergunta pro Vini.
3: Eu tenho algo sobre isso.
1: Só um pouquinho, Vini, por favor.
3: Não, já tenho. Estou esperando.
1: Qual é que era a última frase? Qual era a última frase da piada?
6: A última frase é abraça os Pedro de Portugal.
1: Não, é anterior, da piada. Isso não é piada. A última frase da piada.
6: É, mas se tu estivesse prestando atenção, eu vou te fazer a charadinha. Alexandre, que cabelo bonito!
1: Obrigado.
6: Cortei. Sabe por que a China vive em guerra, Alexandre?
1: Não.
6: É um privilégio essa charadinha, porque lá tem muito conflito. Olha só, trouxe
1: um exato.
3: É pra criançada.
6: Criançada, é melhor que o Porão falando da mulher demais. E seu do claro. Cara no swing.
5: Turma do Didi, pô.
1: Tá bem.
6: Vem,
1: Vini Moura, o que tem aí
3: pra ti? O ouvinte mandou algo exatamente sobre isso que tu falou em relação ao mestre.
6: Então é um programa de X9, é só pra fuder o cara.
3: Calma, cara.
6: O outro bonito, o troço.
1: Olha
6: outro...
1: só, tu acabou de falar na tua vez, deixa o colega falar na dele.
5: Que ilusão, bonito.
0: Um pouco de respeito.
5: Pegou na caixinha da Arbis ali, tá bonito. Ninguém me
1: respeita. Deixa o colega falar na dele.
3: Eu sou a favor do palhaço maionese.
1: Tá.
3: Ele é muito melhor que o mestre. Ao menos conseguimos...

0: Ficaram o que o palhaço maionese fala. Rafinha, a inveja é uma merda. Deixa outras estrelas brilhar. Sou fã do Rafinha, mas a verdade tem que ser dita.
1: Mas você sabe que eu não gosto de palhaço?
0: Agora vem uma charadinha pra ti.
1: Tá, vamos lá.
0: Qual língua antiga? Antiga.
2: Ninguém consegue
0: falar uma palavra nesse programa.
1: Né? Aí o cara já perde credibilidade. É, né?
2: A fonoaudióloga
0: está de férias.
2: O que deve estar trabalhando a fono do Pretinho? Meu
0: Qual Deus. Língua não, não tá. antiga foi inspirada no rei do pop Michael Jackson?
2: Ah, eu sei. Latim.
0: Não. Qual língua antiga?
1: É legal.
0: Foi inspirada no rei do pop, Michael Jackson.
2: Latim! Não por é, causa cara. Do gritinho, tipo de cachorrinho?
3: Não é. Ele não já é. Disse que não é. Tu vai insistir não, quantas para, vezes
0: é
3: ainda?
0: Boa pra caralho, vocês não prestaram
3: atenção. Mas a resposta não é
0: essa. Mas
3: não,
0: eu
3: não.
0: acho que essa resposta é melhor que a original.
1: Ah, tá. Latim. Então tá. Então a gente fica assim, né? Acho que essa é a boa, pronto.
3: Qual seria, Vini?
0: Ah, eu achei muito bom.
1: Cara. Michael!
3: Aramaicon. É boa, cara.
1: O gritinho foi bom.
3: É boa. Foi
2: Michael!
3: Aramaicon.
0: Foi legal.
2: Pô, Michael Jackson.
0: Grande abraço pro Jefferson Feller, te mandei.
1: Ah, legal, Jefferson.
3: Sobre polêmicas religiosas no programa.
2: De novo, né?
3: Vou pedir a palavra aqui pra dar voz ao nosso ouvinte, Diego, de Orlando, na Flórida.
2: Apanhei do Exu ontem. Desculpa. Tô bêbado, desculpa.
3: Boa, a gente combina. Olá, pretinhos. Estou enviando este e-mail para entrar na conversa sobre a intolerância religiosa que surgiu no programa de ontem.
1: Quando o cara erra, já perde credibilidade.
2: A intolerância. Vocês estão falando muito mal aqui, gurizinho.
3: Vi o pessoal da Igreja Católica que não gostou de como foram retratados e que o pessoal da Umbanda também se sentiu desrespeitado. Mas, como ouvinte assíduo and evangélico, gostaria de deixar minha opinião. Acredito que, no depender de nós, os evangélicos, não temos problema nenhum com piadas. Podem fazer piada, podem falar à vontade e até brincar com nossos costumes. A gente tá super acostumado com isso e pra nós tá tudo certo, tá tudo bem. O humor faz parte do programa e não é por isso que vamos deixar de acompanhar vocês diariamente. Baita e-mail do Diego aqui de Orlando. Continuamos ouvindo o Pretinho Básico com a mesma alegria de sempre. Que Deus abençoe a todos vocês. Amém. E sigam com este trabalho. E claro, se puderem deixar o 10% no Pix, aí é que a bênção vem dobrada.
0: Talentoso. Porra,
3: Diego. Muito bom o e-mail do nosso ouvinte Orlando. Aliás, Orlando não, Orlando é Diego. Diego de Orlando. Tá bem, Diego. Obrigado aí pelo teu e-mail, meu bruxo. 15 minutos para as 14h. 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Esse copinho maravilhoso aqui da Atitudes Educação, que eu tô tomando o meu café.
1: Me dá teu copinho depois.
3: Toma aqui. Aí, pega aí.
1: Calma, não precisa ser grosseiro.
3: Não, cara. Não sou grosseiro.
1: Esse da Atitudes, ele é térmico, com
4: um pouquinho,
1: né?
4: Mais de carinho.
1: É, eu também acho. Ele é térmico.
4: Mais carinho, mais amor.
3: É térmico.
1: É térmico, muito bom. Deus é bom o tempo todo, velho.
4: Não, porque o pessoal tava falando de intolerância religiosa.
3: Na tua boca, isso não combina muito.
1: God is good all the time.
3: Tem uma baita série. Aniversariante de ontem, o magrão que tu detonou o trabalho dele.
1: Calma aí. Olha só, se vocês viraram isso.
4: Detonado?
1: Não, porra. Bom, lê o e-mail, acho que tu tá. É isso aí que tem que fazer, Alexandre.
3: Muito obrigado.
1: E aí eu posso discorrer
3: muito
1: a minha tese.
3: Muito obrigado pela tua permissão.
0: Olha que evolução.
4: Hungria.
3: Fala, pretinhos, tudo certo? Primeiramente, sou fã e ouvinte assíduo de todos os dias do Pretinho Básico.
1: Obrigado, mano.
3: Gosto de todos vocês, inclusive do sujeito que detonou minha carreira e acabou com o meu trabalho. Rafinha Menegasso. Quando mandei que eu era ouvinte aniversariante, fiquei muito feliz de ter ouvido meu nome na rádio. Eu tava indo pro jogo do Grêmio com o pai, com o meu pai, pai dele.
0: Né? Pai. Ah, então ontem deu bem ruim, né?
3: Coloquei no Pretinho e falei pra ele. Pai, mandei meu nome lá pro programa. Será que vão falar que hoje é meu aniversário? E vocês falaram.
1: Parabéns, pai.
3: Gritamos de felicidade. Meu pai começou a gravar um vídeo sem eu pedir. E o Fetter, querido, quis rodar minhas músicas. E o Gomes, querido, divulgou o meu perfil, meu arroba.
0: Vamos, Gustavo!
1: Ótimo, ótimo.
3: Muito
1: ótimo.
3: Obrigado por isso, queridos.
4: A Rafinha detonou?
3: Me defenderam e defenderam o meu trabalho. A primeira que vocês rodaram é uma parceria com o meu amigo DJ Vaiolo.
0: Eu falei.
3: Que inclusive tocou no Planeta Atlântida em 2026.
0: Oh, atração.
3: A segunda música é um remix do mesmo, de uma, do mesmo do Vaiolo, que é uma música minha chamada Cê Gosta.
0: Eu falei.
3: Vocês tocaram as duas e aquilo foi sim um presente muito maior do que o que eu esperava. Mas sim, sou do gênero sertanejo.
0: Eu falei que era sertanejo.
3: E essas são em parceria com o Vaiolo, que é DJ. Uhum.
0: Sertanejo high level.
3: High level com remix eletrônico. Isso, Rafinha.
1: Isso, a gente percebeu. Seria legal ouvir músicas originais, né? Não tudo remixado, pra ter uma opinião até mais...
4: Aí eu não vou te botar.
1: Mas tudo bem, se ele acha que tem que fazer só remix, tá ótimo.
3: Rafinha.
1: Fala, irmãozão.
3: Te adoro, sou teu público. Obrigado, e tua opinião e gosto são teus e tá tudo certo, apesar de não combinar com o meu gosto. Pra finalizar, sou cantor sertanejo e vivo da música muito bem há mais de 10 anos. Canto em bares e eventos corporativos na região metropolitana. Desculpem o e-mail longo, mas era isso.
0: Necessário.
3: Obrigado pelas felicitações e pela divulgação gratuita do meu trabalho. Sou fã do programa, sucesso e vida longa. E para finalizar, a velha frase, gosto é que nem nariz. Cada um tem o seu.
0: Eu nunca tinha escutado
4: essa frase. Dizer outra coisa.
3: É que é outra coisa, eu só substituí aqui.
1: Até muito elegante.
3: Obrigado, Rafinha. Abraços. Do... Como era o nome dele?
0: Gustavo Zamberlan.
3: Gustavo Zamberlan.
0: Que legal, tava com o pai no carro, dele, né?
3: Cara bacana.
0: Dia do aniversário dele.
3: Cara bacana. Pô, podia
1: ganhou,
3: ter...
1: ganhou um monte de coisa.
3: Ter mandado um... Cara, tu detonou, cara.
1: Não, eu falei que a música remix era ruim. Se ele bota o original no Spotify, talvez seja mais legal.
3: Eu não mas quero é que, ser repetitivo, Rafinha, não é que é ruim, é que tu não gostou, mano.
0: E o remix, às vezes, ajuda o cara a música chegar em outras pessoas.
1: E tocar, em outra forma,
0: tocar em festa.
3: Em outros mercados, Vini. Balada. Parabéns pela clareza no pensamento,
1: que bom,
3: Vini.
1: Cara, que bom.
4: Ah, o Vini dando show.
2: DJ,
4: no
2: né?
3: É isso aí.
1: É DJ. Parabéns, bom que a produção tá focada em meio bons, assim, pra mim. Todos, né? Tu vê
3: não,
1: só.
3: É que a produção não, ela não cara... inventa não, os e-mails.
0: Agora eu vou te ajudar. O cara
1: não, não,
0: te
1: não
0: defendeu.
1: Não disse que ele inventou. Eu não disse que ele inventou.
0: O cara ainda foi
1: ninguém
0: teu brother.
1: Inventa. Eu sei. Eu só vou dizer uma coisa.
0: Aí.
1: Maconha? Não, é que eu acho
0: Maconha.
1: Que
0: Maconha.
1: É importante, às vezes, tu ouvir uma opinião diferente do que tu só ouvir o amém das pessoas.
4: Vou ter
1: é legal,
4: que concordar
1: é legal
4: com
1: tu tomar um short de realidade. Eu não vou ter que dizer que eu achei ilegal.
3: Tá,
1: eu
3: vou fazer um exercício
0: melhor
3: contigo.
0: Melhor ainda pra um milhão.
3: A tua filha, vou fazer um exercício contigo.
1: Vamos lá, Alexandre.
3: A tua filha resolveu fazer música.
1: Ótimo.
3: E o estilo de música que a tua filha faz não combina com o meu gosto pessoal.
1: Certo.
3: Aí eu vou ouvir a musiquinha da tua filha e vou dizer... Isto é uma merda.
1: Eu não falei isso, eu disse que a música era ruim. Se ela te
3: não,
1: fizer...
3: Não, é a mesma coisa.
1: Não, não é. Merda é pesado.
3: Tá, ruim então eu vou dizer, esta
4: merda
3: música...
4: é um pouco pior que ruim.
3: Esta música é ruim.
1: Eu vou aceitar a tua opinião, porque tu trabalha 40 anos em rádio. Deixa eu terminar a minha resposta. E se ela fizer um remix de algo que não é autoral dela, eu acho que ainda vou dar mais razão pra ti, porque é um direcionamento. Nada impede, que bom que o cara ganha dinheiro. Eu só falei que aquele remix era ruim. Se tu botar o remix, pede. Eu quero a opinião do Porã. Quer botar?
4: Não,
1: vamos envolver o Porã nesse belo.
4: Eu acho que o negócio é o seguinte.
3: É só uma questão de educação e polidez.
4: Rafinha.menegaso no Instagram que ele avalia essa
3: canção. É educação e polidez, cara. Eu acho muito ruim tu dizer, tu chancelar, tu cravar que aquilo ali é ruim.
1: Aquela ali
3: aquilo
1: só.
3: Ali. Tu não gosta daquilo ali, cara. Tem gente que gosta, velho.
0: É o 6 da tarde, mande sua música pra gente avaliar.
3: Coisa irritante, velho.
4: Isso, não, manda pro Rafinha no Instagram dele que ele avalia.
3: Não combina comigo isso aí, na boa, desculpa.
0: Estragou.
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6: Ô Alexandre, tu não é mais o mesmo, hein? Final de semana tu não trabalha, hein? Isso é reprise.
7: Estamos de volta com Pretinho Básico.
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13: 2 minutos para as 14h, estamos de volta com o Pretinho Básico. Vou pegar o gancho aqui do Memória de Elefante para falar mais uma vez da Brain Week 2026, que é uma semana inteira, a Semana do Cérebro, uma grande programação totalmente de graça, que vai transformar Porto Alegre em um espaço de conversa sobre educação, neurociência, saúde mental, desenvolvimento infantil e aprendizagem. Vários encontros, palestras e experiências com especialistas brasileiros e internacionais em escolas, universidades, hospitais, teatros e também centros culturais de Porto Alegre. Um dos destaques da semana, aliás, acabei de receber aqui para todos nós o kit do Elefante Letrado, leitura. Obrigado. Olha que bonito isso aqui, cara. Legal. E vem também com o flyer do evento e vem também com um livro de um dos autores, de um dos caras, que é o Stanislas Daene, que vai estar em Porto Alegre fazendo esse trabalho lá na NTX, é o Eixo Educação da Brain Week. E o Stanislas Daene vai estar falando sobre a sua especialização. Ele é referência mundial em estudos sobre como o cérebro aprende a ler. Isso vai ser no dia 3 de junho. E no feriado do dia 4, a programação segue. Vai ser no Araújo Viana, com um grande encontro também aberto ao público. A Brain Week 2026 é conhecimento que aproxima ciência, educação e pessoas. Mais informações você obtém em cerebro.com.br. É um programa, né, esta semana, Brain Week, apoiada pelo Grupo RBS e também pela plataforma de leitura Elefante Letrado, que chega a mais de 6 milhões de alunos no Brasil.
6: Me arruma esse livro aí.
13: Eu vou ler e te empresto depois, pode ser?
6: Deixa eu dar um papelzinho, então. Só.
13: Então tá.
6: Dá uma lida.
13: Lê aí. Manifesto sobre aprendizagem e leitura.
6: Não, o convite do evento.
13: Ah, o convite
6: Quero
13: do evento.
6: Quero ver as pessoas do evento.
13: Dá uma olhada aí. Tu conhece alguém?
6: Conheço.
13: Quem?
6: Raquel Teixeira.
13: Raquel Teixeira, é?
6: Isso.
13: Da onde tu conhece ela?
6: Do Folheto.
13: Ah, do Folheto.
6: Chegou agora.
13: Tá bem. Obrigado, Ivanzinho. Ó, tá na hora de fazer aqui a escolha do craque do episódio para os amigos da pizzaria Cara de Mal. Poderia ser só uma pizzaria temática, mas é a Cara de Mal. Tem em Porto Alegre, no Boulevard Laçador e em Gramado. Pode sair votando, por favor, Iglenho.
14: Ah, obrigado, Alexandre. Antes do meu voto, um convite 4 de julho.

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1: Fala, patrão.
0: Ingressos em uhu.com, vai virar o lote. E a casa já tá quase cheia, então fica aqui o convite pra toda a nossa audiência. O
2: camarote do Pretinho.
0: Do Brasil.
3: Nós vamos ir,
2: camarote
3: vamos
2: do Pretinho.
0: Vamos montar.
2: Camarote. Vamos ver, Thiago.
4: Muito legal. Ingressos onde, Porã?
0: Ingressos em uhu.com. São todos bem-vindos e o meu voto vai para Alexandre Fetter, que hoje não foi fácil, hein,
4: irmão? Hoje não foi fácil, Porãzinho, tô contigo. Não foi fácil, mas nós não estamos nessa vida pra ter rapadura, né, Porãzinho? Nós queremos rapadura, é o tronco duro.
1: Isso aí. Hoje ele não tava legal, meu.
4: Obrigado pelo teu voto, Porã. Vai votar em quem, Ivan?
3: Vou votar em Di, né?
4: Por quê?
3: Porque tu quer o tronco duro. Titi, eu não esperava.
4: Eu não falei que eu quero o tronco duro. Eu falei que vida é tronco duro.
2: Depois sou eu, né? Depois
3: ele
2: sou
3: falou.
2: Eu.
4: A vida não é um moranguinho.
2: Os caras vão dar na tua cara.
4: Obrigado pelo voto.
2: É o pepino.
4: Vai votar em quem, Vini Moura?
2: Eu vou votar no Iglenho, né? Que ajudou a não ser fácil.
4: É o voto chamado voto de remorso.
2: É isso.
4: Obrigado, Tu Gomes.
2: Porã é a descrição de uma casa de swing 1:30 da tarde.
4: Perfeito, dois votos para Porã, dois votos ruim. Para Alexandre Fetter. Voto de Rafinha Menegaz vai para onde?
1: Não tem como votar no Porã e no Fetter hoje. Convite, né, Alexandre? Convite. Sexta-feira, depois de amanhã, no Teatro Túlio Piva. Sextou do Pretinho.
4: Boa, hein? Essa aí eu vou.
1: Sextoupretinho.com, estaremos lá.
4: Vou lá com vocês.
3: Vai estar o mestre Ivan.
1: É verdade, estaremos
4: lá. E o palhaço maionese vai estar, não?
3: Cara, não sei. Não sabemos ainda se ele vai chegar.
4: Você tem contato com maionese?
3: Tenho, cara.
4: Então chama ele às 6 hoje aí.
3: Às 6, claro.
4: Isso.
1: Últimos ingressos ali. E no dia 20 de junho, Das Aranha no Bar Opinião em Porto Alegre, botar na área fazendo um
4: coisa
1: som.
4: Coisa linda.
1: Meu voto hoje. Difícil.
4: Vai em quem teu voto hoje, Rafinha?
1: Tá difícil. Porã jogou mal, bar.
4: Tá.
1: Muito não, cagaceiro.
4: Então fala, né? em quem tu vai votar, em quem tu não vai votar.
1: Muito impaciente também.
4: Né? É porque vocês não merecem que eu seja impaciente. Desculpa, peço desculpas.
1: Mas tu tava vindo tão calmo ultimamente.
0: Tava vindo muito engraçado, é diferente.
4: É, hoje eu não tô tão engraçado.
0: É, isso aí.
2: Não tá pras ideias.
3: Mano, tá bonito.
4: Vai votar em quem, mano?
1: Vota logo, Rafinha. Meio pra me ferrar, eu vou votar no Jahara, né?
4: Oi, tá.
1: O cara que tá mais solto.
3: Jahara, bom voto. Negou, obrigado, Negou.
4: Bom voto.
3: Joia TV aí.
4: Voto útil.
3: Aqui o sinal é raro. Joia TV, o sinal é raro. Caiu, Bel, tá aí.
4: Eu vou votar no Porazinho, gosto do Porazinho eloquente.
0: Obrigado, querido.
4: Então quem leva o craque do episódio é o Porazinho.
3: Tu gosta, né?
0: Mesmo com o Rafinha contra mim.
2: Vocês estão muito bonitos, todos têm pastéis na live.
4: É, tons pastel.
2: Pastéis.
4: Não, pastéis não. Tons pastel.
2: Mas são três.
4: É que daí ele não vai junto no plural, o pastel. É que o tom é pastel. Aí um tom pastel, dois tons mesmo. Pastel, perde, três tons né? Pastel.
3: É verdade,
2: pastel. É
0: pastel. Parabéns, pastel.
4: Ó, Porazinho, tu é o craque do episódio. Obrigado, a gente vai se recuperar e voltar logo mais às 6 da tarde. Volte com a gente pra dar risada ou pra se irritar aqui com o Pretinho Básico. Um abraço e boa tarde. O que que é, mano?
3: Vem às 6, né?
4: Vem às 6, claro, meu.
2: Saudade de comer um pastelzinho.
4: Vamos ali comer uma coisinha?
2: Boa.
4: Já voltamos, então, às 6. Tchau, boa tarde.
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1: Todo mundo tá ouvindo o Atlante, da Rádio das Nossas Vidas. Seja muito bem-vindo, muito obrigado pela sua parceria, você sintonizado e conectado com a gente. Eu sou @ Gu Zanotto, é um prazer ter a sua parceria por aqui. Pra gente abrir a edição do ATL DJ Weekend, da festa de final de semana para todo o sul do Brasil. Aqui nas ondas da Rede Atlântida vai rolar muita sonzeira por aqui. Você pode participar comigo também no @ ATL DJ Oficial. Por lá ainda você encontra e confere a nossa playlist com o nome das músicas que eu vou tocar por aqui. Eu abro de sons na tarde com a sonzeira de Joe e a faixa End of Beginning.
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Esse é o som de Grace Abrams com That's So True, pra gente fechar mais um bloco de músicas do ATL DJ Weekend. Pra todo o sul do Brasil, aqui nas ondas da Rede Atlântida. Eu sou o Arroba Cusanotto, quero agradecer a sua parceria, a sua companhia. Te convidar pra seguir com a gente também online no arroba ATL DJ Oficial e também te desejar um ótimo final de semana. É muito bom passar as tardes de sábado aqui com você. E por aqui eu vou chegando para me despedir nessa edição. Você também pode conferir as nossas playlists e participar comigo de segunda a sexta, às 2 da tarde e às 8 da noite. E conferir tudo isso também lá no nosso Insta e nas nossas redes sociais. Eu vou fechar de sons com a versão remix que fizemos para Faixa Magalenha. Uma ótima tarde para você e um excelente final de semana. Até mais!

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2: 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Ele faz aula de piano, começou a fazer aula de pintura, gosta de dançar duas vezes por semana. Será que esse ritmo acelerado não pode fazer mal para a saúde dele? Olha, Joana, eu acho que a sua preocupação é importante, mas eu acho que seu avô está fazendo ótimas escolhas. Ele ficou sozinho e ele começou a investir em hobbies, em coisas que ele pode fazer sozinho ou que ele pode interagir com outras pessoas, como dançar. Nesse momento, ele consegue combater a solidão, que a gente sabe que é um agravante muito importante para a qualidade de vida, bem-estar de todas as pessoas e principalmente das mais velhas. E além disso, ele está desenvolvendo habilidades artísticas. E é interessante essa tua pergunta, porque recentemente saiu uma pesquisa feita no Reino Unido, na University College London, com 3.500 adultos, e eles perceberam que os que se engajavam em atividades artísticas, eles tinham um ritmo mais lento de envelhecimento quando comparados àqueles que não tinham nenhuma atividade nessa área. Então olha que interessante, seu avô está redescobrindo a vida, procurando atividades que sejam interessantes para ele, podendo interagir com outras pessoas, e isso é muito bom. Eu acho que você devia incentivar. E o ritmo, com certeza, ele vai saber se ele está exagerando ou não. 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
7: Tá na Atlântida, todo mundo tá ouvindo a rádio das nossas vidas. Estamos de volta no final de semana aqui da Atlântida pra gente tocar mais uma edição do Tá Na Rede. Este programa que a gente conecta toda a nossa rede Atlântida no Rio Grande do Sul pra fazer uma trilha sonora muito especial e trazer as principais informações de cada canto desse nosso estado. Eu sou Mick Silva, arroba o Mick Silva nas redes sociais. Já vou chamar por aqui o nosso colega Márcio Mello, diretamente da Atlântida Zona Sul, porque em Pelotas tem Atlântida, em Rio Grande tem Atlântida, e o Marcinho tá na área pra trazer as informações pra gente. Fala comigo, Marcinho.
10: Salve, salve, Mick Silva, meu camarada. Eu, arroba Marcinho Rádio, direto aqui da Zona Sul do estado, é. E trazendo aqui as sonzeiras que a galera tem mais pedido, tem mais manifestado, é, exatamente. E por aqui eu chego pra gente tocar Dominic Fike, Babe Doll, e também Jota Quest, e a clássica de Tim Maia, Acendo o Farol. Só sonzeira boa aqui na tarde de sabadão. Vou ficando por aqui, sábado que vem eu tô de volta com tudo isso e muito mais. Vamos ficando de sonzeira. Me segue, arroba Marcinho Rádio, e tamo junto. Forte abraço, até lá, tchau.
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0: Tá na Atlântida, todo mundo tá ouvindo Jota Quest com Acende o Farol. Teve ainda Dominic Fike com Baby Doll, abrindo mais uma edição do nosso Tá na Rede com as informações do Márcio Melo, falando conosco diretamente da Atlântida, Zona Sul do Estado. A nossa viagem segue por aqui, nossa próxima parada vai ser diretamente no nosso litoral norte gaúcho. Afinal das contas, Kifornari tá na área para trazer as principais informações pra gente. Chega mais, Kifornari!
1: Muito boa tarde, galera ligada no Tá Na Rede, Kifornari chegando direto do litoral norte gaúcho, Atlântida, beira-mar, neste sabadão, passando para destacar dois sons que bombaram na programação da Atlântida da Praia nessa semana. Antes disso, aquele convite básico, porque amanhã, para toda a Rede Atlântida, tem o programa ATL Surf, 19 horas, depois da reprise do Pretinho Básico, aquela vibe praiana. O melhor do reggae, surf music e suas vertentes. Amanhã então, domingão, horário clássico aqui na Atlântida, nos domingos, 19 horas. Espero vocês. Cola junto nas redes sociais, vem com a gente, @Kifornari, @ATL Beira Mar. Bom, Mick, toca pra nós. Olivia Rodrigo com Drop Dead e Miles Smith, Stargazing. Valeu, galera. Bom fim de. Até mais.
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0: Tá na Atlântida, todo mundo tá ouvindo o som de Miley Smith com Stargazing. Teve ainda Olivia Rodrigo com Drop Dead, música nova da Olivia Rodrigo que o Ki Fornari destacou pra gente, falando conosco diretamente da Atlântida, no litoral norte gaúcho. A nossa viagem segue por aqui na tarde da Atlântida. Tá na hora da gente fazer uma parada estratégica em Santa Cruz do Sul, que também tem Atlântida. Quem tá na área é o Nairo Orlandi.
1: E aí, galera da Rede Atlântida, tudo certo? Já começo aqui a dar o meu boa tarde, desejando um baita final de semana pra ti que tá nos ouvindo em qualquer lugar deste Rio Grande do Sul, tchê. Por aqui, arroba Nairo Orlandi, eu sou o camarada da Atlântida aqui da região dos Vales e hoje vem trazer os dois destaques musicais da semana por aqui. Um deles, uma parceria muito legal. Vitor Clay, que gravou com a Joyce Alane, ela que é uma cantora e compositora pernambucana, gravaram juntos em abril, se não me engano, um EP chamado O Que Sobrou das Pequenas Grandes Coisas. E um dos sons que eles gravaram é essa música que foi destaque essa semana por aqui, que se chama Abalo Psicológico. E que massa, né? O Vitor Clay, que é um cara que já é conhecido nacionalmente, dando espaço também para novos artistas aí. Outro som que foi destaque por aqui foi Rosalyn com Snap. Então, bora curtir essas duas músicas agora, aqui no Tá Na Rede. Ah, e segue a gente também lá no arroba Atlântida dos Vales, certo? Valeu, bom fim de...
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0: Snap. Tá na Atlântida, todo mundo tá ouvindo o som de Rosalyn com Snap. Teve também Vitor Clay com Joyce Alane, Abalo Psicológico, música nova do Vitor Clay por aqui. E também as informações diretamente de Santa Cruz do Sul com Nairo Orlandi. O Tá Na Rede segue por aqui. Eu falei que era estratégica a nossa parada em Santa Cruz, porque logo na frente tem Santa Maria, na região central do estado do Rio Grande do Sul. Fabiano Oliveira tá na área. Fala comigo, Fabiano, muito boa tarde.
1: Sim, aí, Mix Silva, tudo certo, numa boa. Tô chegando com sons em destaque aqui na região central do estado nessa semana. Aqueles sons que não saem da cabeça da galera. E duas músicas são as mais pedidas por aqui. Vamos conhecer e curtir elas, então? Gigi Pérez com Sailor Song e ainda Rael com Cabulosa. As duas rolando na sequência aqui na tarde da Atlântida. Aproveita e me segue lá no Insta, @dizaifabiano e também o @AtlântidaSM. Grande abraço e até o próximo sábado. Tchau, tchau.
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0: porta pra você voltar mais vezes. Beijo. Essa noite foi maravilhosa.
1: Tá na Atlântida, todo mundo tá ouvindo o som do Rael, música nova do Rael, inclusive, chamada Cabulosa. Teve também Didi Paris com Sailor Song e as informações diretamente da nossa Atlântida de Santa Maria, na região central do estado do Rio Grande do Sul, com o Fabiano Oliveira. A gente vai agora pro Norte Gaúcho, em Passo Fundo também tem Atlântida, Marcos Carvalho. Chega aí, Marquinhos.
2: Fala comigo, Mick Silva! Muito boa tarde pra ti, boa tarde, Rio Grande! Todo mundo curtindo Atlântida neste final de semana. Tô falando com vocês aqui dos estúdios da Atlântida em Passo Fundo, no norte do Rio Grande do Sul. E é daqui que a gente vai chamar dois grandes hits da programação, pode ser? Dá o play pra gente na música Back to Friends, do Somber, e também The Fate of Ophelia, da Taylor Swift, a música, né, que abriu essa nova era aí do disco The Life of a Showgirl, batendo recordes em cima de recordes, e a gente aí torcendo pra mais uma apresentação dela no Brasil, por que não, né? Não custa sonhar. Enquanto a gente sonha do lado de cá, tô te convidando pra me seguir no Insta, @marcos.carvalho, e também tem o @AtlântidaNorteGaúcho com um monte de conteúdo legal pra você acompanhar por ali, beleza? Até sábado que vem, cuide-se no trânsito, bom final de semana e até mais. Valeu, falou!
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0: Tá na Atlântida, todo mundo tá ouvindo o som de Somber com Back to Friends. Teve também Taylor Swift com The Fate of Ophelia. E as informações diretamente do Norte Gaúcho em Passo Fundo com o Marcos Carvalho, nosso comandante da Atlântida no Norte Gaúcho. A gente ainda tem uma parada estratégica, sabe onde? Na nossa Serra Gaúcha, exatamente. Em Caxias tem Atlântida, mas eu vou até a Feliz para falar com o Thiago Zirbs, que vai trazer essas informações pra gente por aqui agora. Fala comigo, Thiaguinho.
1: Salve, Mick Silva, tudo certo? Hoje a gente fala diretamente da cidade de Feliz, porque tá rolando o Festival de Balonismo e a gente apresentou agora há pouco a televisita, lembrando que esse evento segue até amanhã aqui no Parque Municipal de Feliz. Tudo isso tá lá no arroba Atlântida Serra pra você conferir a programação, o voo de balões, os voos competitivos e muito mais. Hoje foi bem legal a gente fazer uma televisita aqui da cidade de Feliz, fechou? Mas estamos em deslocamento já, porque hoje à noite tem promoção exclusiva da Atlântida na Unid Master Hall com Geriátricos, uma banda que mistura humor e reverência, e os caras tocam muito, ou seja, vai ter muita música boa no palco da Unid Master Hall. Nos vemos logo mais por lá. Segue a gente, arroba Atlântida Serra, segue também arroba Daniela Fante, e eu tô lá no arroba Fala Thiaguinho. Agora sim, vamos de som com Marcelo Falcão, parceria com Chorão e Legado, e Bruno Mars com I Just Might. Fica bem, fica na passe, bom sabadão, tchau.
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Tá na Atlântida, todo mundo tá ouvindo Bruno Mars com I Just Might. Teve também Marcelo Falcão com Chorão e a música chamada Legado, que aliás é uma sonzeira por aqui, né? Falando de Marcelo Falcão, sou suspeito pra falar, gosto muito e curto ainda muito toda a história do Rapa e tudo mais. Marcelo Falcão que vai tocar em Porto Alegre em setembro, e então fique ligado se você gosta dessa ideia, já vai se organizando por aí. Vai ser no Araújo Viana, a promoção aqui da Atlântida. A gente segue por aqui com a nossa última sequência de músicas do Tá Na Rede. Deixar duas músicas aqui pra gente fechar essa edição. Uma delas é BTS com Swim. E

0: A outra, Alex Warren com Ordinary. E dessa maneira eu me despeço por aqui também de toda a nossa rede Atlântida. Thiago Zirbes, Marcos Carvalho, Fabiano Oliveira, Nair Orlandi, Kifornar e também o Márcio Melo. Toda essa galera que hoje me acompanhou na nossa edição do Tá Na Rede. Sabadão que vem tem tudo de novo, então cola sempre na Atlântida e a gente se encontra também nas redes sociais pelo @omixilva. Aquele abraço, obrigado pela audiência e até logo mais. Valeu!
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13: Olá, olá, muito bom fim de tarde, amiga, amiga, ligados aqui na Atlântida. Estamos chegando às 6:08 deste fim de tarde de quinta-feira de 27 de maio, aliás, quarta-feira, perdão, de 27 de maio de 2026. 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
13: 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Muito bom fim de tarde, Vini Moura.
15: Ô, Alexandre, aí, bom fim
13: Vini
15: de
13: Moura?
15: Tarde.
13: Coisa linda esse sorriso.
15: Ah, lindo é o teu sorriso, meu velho. Oh,
13: coisa boa, o cara ter dente pra sorrir, né?
15: Isso é muito importante.
13: É. Cuidar dos dentes é importante, escovação é importante, fio dental é importante. Oi?
10: Listerine é importante.
13: Quem é que falou fio dental no rabo?
10: Ah, adivinha quem?
13: Não sei, tem tanta gente na mesa.
10: Agora
13: daqui a
10: nós vamos ver o caráter das pessoas.
13: 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Muito bom fim de tarde, Leandro Bortolatti.
16: Ai, paizinho,
13: como é que tá, Alexandre? Bonito com essa camiseta da seleção brasileira, Lelê.
16: É essa aqui, né?
13: Puta, coisa mais linda.
16: Essa aqui.
13: Muito
16: mapa dói, mas ela foi.
13: Muito bom fim de tarde também pro garotão Rodrigo Adams.
17: E aí, meu, tudo bem?
13: Também tá muito bem, obrigado, de verde e amarelo.
17: Obrigado,
13: parabéns, coisa linda. Léo Oliveira, e aí, meu querido, como é que nós estamos?
17: Fala, meu jovem.
13: Tudo bem?
17: Tudo tranquilo,
13: certo,
17: tudo bem,
13: tudo
17: graças
13: bacana.
17: A Deus.
13: Me diz uma coisa, só me confirma. Agora há pouco tu me confessionou ali, me abriu o segredo, a boca pequena. O maionese vem?
17: Ele tá vindo, ele chega 6:45, vem ele e um amigo dele que eu não conheço. Ele só me adiantou que também é um palhaço.
13: Tu recebe ele lá?
17: O palhaço Pingolinha.
13: Tá. Aí talvez tu não possa permitir que o outro amigo suba. Segura ele lá.
17: Eu vou dar uma
13: e
17: olhada.
13: E deixa só o maionese.
10: Eu vou forçar a expulsão no seu lado.
13: Beleza. Ótimo, Rafael. Legal, não faz assim. Fala aí, meu querido Rafael Divério.
15: Ronaldinho, hein?
13: Marcelo!
15: Dori vai me mamar! Dori vai me mamar!
13: Ai, que maravilha! Jorge Vasconcelos e Rafael Divério, sejam bem-vindos à bancada do Pretinho Básico. Obrigado. Neste dia especial para a família RBS. Hoje foi o dia que nós divulgamos os irmãos da RBS, os profissionais que estarão na Copa do Mundo 2026, trazendo todas as emoções para as audiências do grupo RBS em todos os momentos, seja no jornal, seja no aplicativo, seja na rádio, seja na TV, essa galera vai estar produzindo conteúdo. Ô, cara, vocês estão abençoados com a decisão dessa lista de hoje aí, hein? Parabéns, merecem, cada um de vocês merece. Tu não vai, cala a boca, deixa os caras falar. Cara, os caras vão lá, os caras vão pra Copa, tu não vai pra Copa.
5: Eu vou te dizer que hoje é o meu dia mais feliz no Grupo RBS.
13: É mesmo?
5: Sério? Primeiro porque, obviamente, eu tô na lista pra ir pra Copa do Mundo e cobrir a primeira vez a Copa do Mundo pelo Grupo RBS.
13: Que beleza. Já cobriu antes por algum outro grupo?
5: Já cobri por outros grupos, mas pelo Grupo RBS.
13: Perfeito.
5: Pela Elite, pela Seleção Brasileira, é a primeira vez. E segundo, porque, cara, é a primeira vez em muita coisa que eu fiz na RBS. Que eu tô no pretinho básico.
13: Tem ideia do que é isso, mano?
5: Foda! Foi foda!
10: No intervalo vai ser batizado!
13: Não deixa a gente sonhar, de velho!
5: Vai contar piada!
13: Não deixa a gente sonhar, de velho! Não faz a gente achar que a gente é mais do que a gente é, de velho! Pelo amor de Deus!
14: Alexandre, tu é...
13: O de velho! O de velho! O Jory, Jory, tua primeira Copa também, não?
6: Primeira Copa.
13: Primeira Copa
6: também. E eu vou dizer um negócio pra ti, Alexandre.
13: Pode dizer, Jory. Tô preparado.
6: O pretinho básico tá me dando sorte.
13: É, Jory.
6: Eu já tirei férias duas vezes desde que eu vim aqui e agora tô indo pra Copa.
10: Pode ser que tu não entre, né, Jory?
5: Não, mas isso não, aí... você ainda vai correr a maratona domingo.
13: É mesmo. Tu é foda, Jory. Certo, tu é foda, Jory. Depois que tu teve a coragem de vir aqui, sendo quem tu é, representando o que tu representa dentro dessa empresa, tu vir aqui contar uma piada de português, cara, tu é foda.
5: Ah, é verdade. Qual é o bordão?
13: Parabéns.
5: Acredito que... Boa tarde.
13: Rodrigo Adams também tá vestindo as cores da seleção da RBS que vai pra Copa 2026. Mas não é a primeira vez, né, meu querido?
10: Essa é a minha segunda Copa representando a Atlântica.
14: Que privilégio!
10: Mas, cara, é preciso dizer assim que parece que é como foi da outra vez em 2022, mas eu acho que tem um adendo que pra mim é especial e tu vai entender, cara, que... Quando tu chamou pra vir participar do projeto ainda a TL Grenal, lá atrás tu me falou bem assim numa ligação, meu, vem trabalhar com a gente aqui, a gente vai ser feliz, vamos botar uns PPR no bolso, tu vai viajar o mundo e tu vai ser muito feliz.
13: Que e, demais,
10: velho, tu não foi, tu sabia o que tava falando. E eu tô muito feliz hoje por um motivo especial, velho, que o meu pai esses dias falou pra mim assim, cara, quem é que vai da Atlântida? E eu realmente não sabia ainda se o Divério e o Jory ia. Mas eu sabia que o Lelê ia. E eu falei, pai, o Lelê vai ir. E o pai ficou assim, pá, eu gosto muito do Lelê. Porque quem abraça o meu filho, me abraça. E eu tô muito feliz de dizer hoje que eu vou com o cara que entrou comigo no TL Grenal lá atrás.
13: Foi bonito. Que momento bonito aquele do TL Grenal.
10: Não, e se der um tesãozinho, já vou.
13: Beija! O cara tá emocionado.
10: Isso é
13: emocionado.
10: Isso é quando eu falo aqui, vai me emocionando, você não fala.
13: E um beijo pro Renato Cabeção, pai do Rafa.
10: E tu, Lelê? Ah, e tu vai beijar o Renato Cabeção.
13: E tu, Lelê, a tua primeira Copa pela RBS ou é a segunda já, Lelê?
5: Pô, cara, tu sabe que na realidade, olha que coincidência, cara. Eu entrei no pretinho básico por causa da Copa do Mundo em 2010, que eu tava teve aquele jogo, lembra daquele jogo que o Suárez meteu a mão na bola?
10: Semifinal, não, quartas de final ali, contra a Gana.
5: Que aí atrasou o pretinho básico, eu acabei entrando aquele dia e o Maurício Amaral disse pra mim, ô meu, fica aqui, nós estamos precisando de gente aqui.
13: E eu isso fiquei, é pretinho básico.
5: E eu acabei entrando no pretinho em 2010, então eu fiz Copa na Atlântida de 2010, a 2014 eu não tava, eu saí,
13: certo.
5: Mas fiz 2018 e 22, né? Então, eu até tava escrevendo
13: mas agora fez no Instagram. Mas fez no sentido de ir, foi.
5: Não, eu fiz as
13: quero saber quando tu foi, Lelê,
5: isso que eu queria fazer a frase agora, meu querido. Tá. Parece o Rafinha, tá ansioso?
10: Cara, Rafinha, não, hoje. Eu não fiz nada, é o Feto não, que tá
5: no ansioso. Grupo RBS, eu fiz três Copas do estúdio.
13: Certo.
5: E agora eu vou fazer a Copa do estádio.
14: Lelê, mamou! Acende farol! Acende farol!
5: Tô muito feliz, cara. Porque quando tu atinge um objetivo desse...
13: Lelê, na Copa!
5: O cara falar, quando tu atinge um objetivo como esse profissional e pessoal, aos 53 anos de idade...
10: Não vai passar mal.
5: A gente pode passar a mensagem pra diversas pessoas que nunca é tarde pra realizar os sonhos que tem na vida.
13: Perfeito,
10: Lelê.
13: Perfeito,
10: Lelê. Então é a tua primeira Copa, assim.
13: Em louco, sim. Isso, boa. Isso aí.
5: Resumindo.
13: Eu já tinha te cumprimentado, Rafael Gomes.
5: Boa tarde, Alexandre.
13: Muito bom fim de tarde, Rafael Gomes. Parabéns pela ideia de trazer aqui.
5: Tu me reclamou de 7 na mesa, eu botei 9 pra tu ver o que é bom pra
13: parabéns, é o momento momento é hoje. Infelizmente, a gente não tem como trazer aqui todos os outros colegas. É, porque também já estão nos seus turnos de trabalho. Quer hoje, contraturno. Não, não vai ter ninguém ali, óbvio que não.
8: Duvido eu trazer, mas
13: não me ilude, não me ilude. Mas, de qualquer forma, é um momento muito especial, muito bacana a oportunidade de um profissional cobrir uma Copa do Mundo.

0: mundo, para um veículo, aliás, para um veículo, não, para um grupo de veículos como a RBS. Parabéns a todos vocês.
1: A gente precisa também falar da galera que não está na convocatória, mas foi essencial. Dá uma segurada. A tia ao Rafinha. A tia ao Rafinha. E a duas pessoas que trabalharam incessantemente nos últimos 4 meses: Amanda Schenkel e Vitória Fiorim, que, velho, fizeram tudo
0: aí, velho,
1: pra que a gente pudesse ter um projeto robusto e a cara da Atlântida lá.
0: A galera que não aparece, mas colabora, literalmente, colabora, trabalha junto pra que tudo isso aqui aconteça e a gente se emocione, e com a nossa emoção emocione também. Perfeito. A galera que é nossa parceira, nossa audiência. É.
2: Mas agora tem que entregar uns conteúdos, né, galera?
3: Não, é essa agora vai ser a Copa. Fedido. É a Copa do Mundo mais... A maior Copa do Mundo em termos de entretenimento mesmo, de todos os tempos.
0: É verdade.
3: E o bola é isso. É futebol e entretenimento. Então nós vamos trabalhar lá para que na próxima Copa o bola inteiro esteja lá. Porque a gente acredita nisso.
2: Ah, eu vou querer fazer o bola.
3: Na última Copa, o bola tinha 2 pessoas. Nesta Copa, o bola está indo com 4.
0: Aliás, Lelê, eu li.
3: Nós estamos indo.
0: Eu li hoje nas redes sociais. Comentários, né, das pessoas depois que saiu a seleção da RBS para a Copa e tal, comentários de pessoas dizendo: ah, o circo da Atlântida vai junto. Ah, porque daí então vão levar a palhaçada. Agora futebol é palhaçada, então, você quer. Cara, é uma galera que primeiro, né, derrama do balde um preconceito absurdo, né, contra o trabalho que se faz aqui na Atlântida, que por mais que seja uma rádio de entretenimento, é uma rádio que tem o seu programa de esporte, de futebol, em podcast, como se não o um dos 2 podcasts mais consumidos de futebol no Brasil.
3: No Brasil.
0: No Brasil. É um programa que os boleiros escutam. É um programa que os boleiros fazem circular os cortes entre os grupos de boleiros do Brasil e do exterior. Então não é por nada que a Atlântida está indo cobrir uma Copa com os nossos profissionais aqui. É porque nós temos competência e legitimidade para fazer a parada.
3: Esse movimento de
0: independente de sermos velhos ou jovens,
3: entendeu? 2 integrantes numa Copa. Na Copa seguinte, 4 integrantes. Então, eu só posso acreditar que na próxima,
2: 6.
3: O time inteiro.
0: É isso aí.
4: O Top 10 Brasil, mais, coisa, né, que pega. Vamos ver. Podcast do Brasil, hoje tem o Charla Podcast, tá, que hoje é quase um filiado da Globo, tá, com o Bruno Cantarelli e o Betão. O Bola nas Costas em segundo e o Thiago Leifert em terceiro.
0: Tá bom pra nós.
4: É só esse o nosso time.
2: Tem uma coisa que pega muito pra essa galera aí, Feta, que é a seguinte: eles queriam estar indo no lugar da gente, né?
0: Sem dúvida.
2: E daí
0: sem
2: é dúvida. Isso, né?
0: Com
2: certeza, né, meu?
0: Aí não vamos falar disso.
5: Se nós fôssemos honestos...
0: E aí, bom fim de tarde. Não,
5: primeiramente, tem que dizer uma coisa em relação ao Bola, que primeiro, pra mim o Bola é 10 vezes melhor que o Charla. Por quê? O Charla recebe o Romário... O Renato, é uma barbada ser primeiro assim.
2: A gente recebe o pai
5: agora,
2: Danilo.
5: Aí nós recebemos contigo. Quem? O pai Danilo, o outro padre que tomou a cana.
2: O garotão que fala uma merda no ar.
5: O arroz com sopa, o outro garotão que não via jogo. Nós ser segundo é uma vitória.
2: O Joia Rara pode ganhar uma benção na próxima incursão.
5: Porra, negou. Próxima Copa eu vou, Joia Turismo.
0: Não, e desculpa, João, gostei.
5: Palavra toda tua.
0: Mas
5: tu tem... Tá bonito com esse brusão, hein?
0: Já passou também, então.
4: Eu quero ouvir a tua opinião.
0: Eu ia dizer que é muito fácil, o Charla acontece em São Paulo.
5: Rio de Janeiro.
0: Tanto faz, São Paulo, Rio de Janeiro, é muito mais fácil pulverizar dali do meio do país para todas as pontas do que pulverizar de uma ponta para todo o resto do país, que é o nosso caso com bola.
5: E nós gostamos do Charla, não estamos falando mal.
0: Não, claro que não estamos falando mal. Estamos muito honrados em estar nesse pódio de 3 aí.
3: Mas nós gostamos do Charla de redação também.
4: Que é o sexto.
5: Charla de redação,
4: essa foi são carioca. Mas que tá atrás da gente.
0: Tá, olha só, vocês ficam confortáveis em compartilhar os microfones, vamos todo mundo junto até a 7, pode ser?
2: Claro!
0: Pode ser, não?
5: Diário de velho.
2: O de velho tá agarrado.
0: É Copa do Mundo, amigo.
4: Bota tudo, Alexandre.
0: Aliás, o Tino Marcos, hein? Vocês viram o Tino Marcos, cara?
2: Maravilhoso.
0: O Tino Marcos hoje fechou contrato com a Porta dos Fundos.
2: Muito bom.
0: Pra cobrir a Copa do Mundo 2026.
2: Ah, isso é legal. E outra,
0: Galvão,
2: tem uma surpresa aí. Não, e aí tem uma coisa, né, Alexandre, tudo que é a seguinte, né? Agora há pouco tu falou das mensagens que o pessoal coloca ali, o circo, não sei o quê. O Tino Marcos, que talvez seja um dos maiores repórteres esportivos... E mais do que esporte, né? Da história do país.
0: Sem dúvida.
2: Respeitado no mundo todo, tá fechando com um canal de entretenimento pra cobrir a Copa.
0: Uhum.
2: É isso.
0: Perfeito.
2: Até a Virgínia vai cobrir a Copa. Pô, nego.
4: Alô, Virgínia.
0: Nosso ouvinte, Luciano Silva da Mota, é estudante.
2: Estudante!
0: E autista de Porto Alegre, tá fazendo.

0: Perfeito, cara.
1: É bom, é bom. Os estudantes nos ouvem.
0: Olha, parece legal, um cara, né, que se atirou numa piscina, cara, fria. Ele se atirou.
2: Tem que avisar antes. Tu pede, só dá um toquezinho antes. Pede o gol, segura.
3: Por que que tu só não ouve a parada quieto?
2: Ouve quietinho.
3: Pô, nego,
2: ouve quietinho.
3: Faz que nem o Diverio.
0: Ô, Diverio, vem pra cá, Deixa ele no corte sozinho.
3: Fica só quietinho.
1: Como é que é o nome do estudante?
3: Luciano Silva da Mota, tem 13 aninhos.
1: Um beijo, querido.
3: Estudante aqui de Porto Alegre. Tio Rafinha, beijo, te Luciano.
0: Ô, nego. O mestre podia mandar.
4: O mestre adora as crianças, Alexandre. Eles amam o mestre vai dar sexta-feira no sextão. Dupletinho, levem as crianças! Tirem os adultos!
3: Não levem as crianças!
4: Não levem as crianças!
3: Mestre, não teremos a China na Copa, mas teremos a Coreia e o Japão.
4: É verdade, um monte de gostosa, né, Lelê? Tu vai te separar na Copa, Leandro!
3: Como assim, mestre? Eu vou pra trabalhar. Sim, não, tu vai separar no sentido... Ele quis dizer o mestre, né? Dentro da inteligência dele, ele quis dizer que tu vai te separar fisicamente da tua mulher.
4: Exatamente!
3: Até lá e quando voltasse junto...
4: E o Adams, que tava solteiro, tu imagina, ele poderia estar passando a piroca na roupa e estar casado de novo.
3: Tá bom, mestre, podemos seguir, não?
4: Posso voltar pro quadro? Nosso
3: 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Nas redes sociais, pesquisa alerta para 5 lugares não recomendados, Rafael Diverio. Isso aqui vai te pegar.
0: Para onde?
3: Para fazer sexo.
0: Banheira.
3: Banheira.
0: Rede. Piscina.
3: Rede. Olha aí, vamos anotar. Banheira, rede.
0: Piscina também não.
2: Casinha de salva-vidas.
0: Cloro mata.
1: Não mato? Muito mosquito.
0: Mas por que não na rede?
1: Moto.
0: Ah. E o Alas?
1: Aí que é bom.
0: Não, mas... Não.
3: Sabe,
0: mas
3: quando, sabe quando é que fala em mosquito? Quando é que tu vê que a violência não é a resposta pra tudo?
1: Quando?
3: Sabe quando?
1: Quando?
3: Quando um mosquito pousa no teu saco.
1: Sim, tu não vai dar um tapa ali, né? Mas o Diverio veio bem. A água superestimado.
0: Banheira.
1: Não tem lubrificação.
0: Encostado na moto.
2: Eu fiquei curioso pra saber a opinião do Sandrinho, né, nessa pauta.
0: Ah, o meu apelido era mosquito quando eu era pequeno.
2: Por quê?
0: Tinha que me dar um tapa pra eu parar de chupar.
3: Meu Deus.
2: Achei que ele ia falar dentro do
3: meu Deus do céu.
2: O apelido dele também era, do Sandrinho, era trio elétrico também.
3: Por quê?
2: Só não vai que ele já morreu.
3: Gomes, abre pra nós essa aí, por
0: primeiro favor. Lugar, de acordo com os sexólogos, é na praia. Que apesar do clima romântico, a areia pode entrar em contato com a região íntima.
1: Croquete, né?
0: E transmitir uma série de fungos, bactérias.
1: E a fricção, né? E a canguinha.
2: Espolar
1: a família. Lele, agora tu mostrou zero experiência. Normalmente a mina tem uma canga na cintura, tu estende a canga
3: e... A mina tem uma
2: canga. Dia que canga proteger de areia,
0: tu chega a salivar.
1: Vai deitar
3: com a mina. Tem uma canga.
0: Uma fricção.
2: Porra, amigo. Porra. Esse rapaz aqui, o Diverio, nego, duvido que no cassino tu nunca fez uma gracinha lá, nego.
0: Mas é que dá pra ir de carro, né, cara? Daí tem o carro pra proteger.
1: Aí, esperia,
3: ó. Vamos embora para os próximos. Próxima.
0: O mar também não é recomendado.
2: Lembra do Ronaldinho Cicarelli, 3 minutinhos, miojinho.
0: Mãe deu água, cara. Mãe
2: não era Cicarelli, não era o Ronaldinho.
0: Não era o Ronaldinho.
2: Não era nem o Ronaldinho, nem a Cicarelli. Não,
0: Cicarelli era.
1: Água gelada.
2: Foi depois do Ronaldinho, quando você separou.
1: Foi o Eduardo.
0: A água salgada pode desequilibrar a flora vaginal. Tá. Ainda contém micro-organismos que podem transmitir infecções.
4: Mas mata DST, Gomes!
0: Não mata.
2: A fauna peniana.
0: Não mata.
5: E a tatuíra também, né?
0: O Diverio foi muito bem.
1: Peixe-espada, né?
0: Ele foi muito bem na primeira coisa que ele falou, porque piscinas e banheiras aí, também foram citadas.
5: Tá, é subestimado.
0: Tá no número 3.
2: Mas se for a do motel?
0: É pior ainda. É pior ainda. O cloro altera o pH natural da região
2: íntima. Calma. Pra mim é com salada. Tá pedindo o que, né?
0: E a água
3: gestão quente, de crise.
0: E a água quente das jacuzzis favorece a proliferação de fungo.
1: Foi aí que eu peguei o fungo na unha.
3: Cara, a banheira do motel, ela não é pra fazer sexo dentro dela com ela cheia. Ela é pra um relax depois do sexo feito.
1: Não, justamente... e não usa o chinelo do motel, Lelê.
0: Por quê?
1: Ah, vem bicho de pé, certo?
3: Óbvio que se tu vai no motel e não tiver bicho de pé, não tem por que ir.
0: Mas vem embaladinho. E essa teoria do Rafinha de que a água limpa é justamente o contrário. A água, ela piora.
1: O mestre, onde viver?
2: E lá? Lá? Tu cheira
1: cheirinho de ferro na mão.
2: Você tem um cheiro de ferro na mão, cara.
1: Te empurra.

0: Joia Rara aprendeu a dormir em pé.
1: Pegou, durmo encostado na parede.
2: E não pode usar sabonete, né?
1: E olha lá, cuidado igual.
2: Senão já lubrifica.
1: Tinha um carinha da sala do lado chamado Furadeira.
3: Ô, Gomes, qual é a próxima?
2: O quarto, os quartos locais menos indicados são veículos de transporte. Seja carros, aviões.
3: Não. Avião não dá?
0: Ah, ele não sabe o que é bom. O cara não tinha um mirréis pra ele transar no carro. Eu e o Fete já fizemos isso.
3: Quem aqui nessa mesa já não transou no carro?
0: Acho todos nós, né?
1: Não,
3: Jorge.
0: Tu não tem carro?
1: Não tenho carro, nego.
3: Mas nunca pegou um emprestado?
1: Só porta-mala.
0: Passeando moto? Pela cidade.
1: Cheguei ao morado. Apertado,
3: né, Jorge? Não dá.
1: Ruim pra mim.
3: Ah, mas eu vou te dar um troço, cara. Não importa relatório, a pesquisa da OMS. Não importa. Quando a mochila abrir, onde tu tiver vai ser.
2: De acordo com os sexólogos, a falta de espaço pode fazer com que tu tenha que transar num local muito menor do que o adequado, pode gerar dores, câimbras.
3: É câimbra.
0: Isso é que nem transar em bilhete.
2: No caso de veículos, resultar em acidentes se eles estiverem ligados.
0: Não dá acidente. A não ser que tu... Tu nunca ganhou nada de quando tá pilotando.
4: On the road, não ganhou.
5: Aí o carro tá ligado, a mina desacelera e o cara pisa no acelerador. Aí não dá, né, meu? Não dá.
0: Eu ganhei uma vez, nós fomos demitidos eu e o motorista do ônibus.
3: E o número 1?
2: Número 5.
3: Peraí, número 1 não é invertido.
2: Provadores de loja e áreas de mata. Nos provadores, áreas o problema de... mata.
0: Eu falei mosquito, né, Veta?
3: Provador de loja em área de mata.
2: Não, Alexandre.
0: Renner é uma loja.
3: Olha a mata que tem uma loja com provador.
0: A Renner vai botar no meio da sapa.
3: Isso. Em Manaus deve ter.
0: Cara. Ah, não. O cara.
2: Nos provadores, o principal problema é a higienização. Porque a gente fala aqui dos motéis, mas os provadores, eles têm pessoas nuas ou trocando de roupa todos os dias. Quantas vezes tu acha que um provador foi... teoricamente
3: higienizado
2: e desinfectado. Isso
0: é que nem halteres de academia.
4: Basicamente, então tem que ser em casa e na cama,
2: é
4: isso?
2: É.
0: Parece chata pra pista isso aí.
3: Tá, mas então a galera tá transando em provador de loja, eu não sabia disso.
2: Não, claro que sim, Lelê. Tem a categoria no X-Videos, provador de loja.
3: Lelê.
2: Me contaram.
0: E corno ligando.
3: Não existe mais o imponderável, Lelê. Não existe mais o improvável, Lelê.
0: Uma vez me pegaram masturbando vendo um filmezinho.
3: Onde?
0: Na Multishow, fui.
3: Ah! Próximo destaque: homem de 79 anos é preso após circular pelo condomínio usando calcinha fio dental.
1: Não pode mais nada também! Não pode merda nenhuma nesse Brasil também!
2: Não é no Brasil, hein? Hollywood.
1: Não,
2: o Jory vai pra lá.
4: Onde é?
2: Hollywood.
0: Na Flórida?
2: Não é?
1: Não.
0: Mas já agora.
3: Não, mas Hollywood na Flórida tem.
2: Tem
3: Hollywood na Flórida.
0: Mas cidade lá?
3: Tem, sim.
2: Muito obrigado.
4: Ué, tu não morou lá?
0: Não, morei na Califórnia, por isso que eu falei.
2: Mas tu não conhece a da Flórida?
3: Lá em Hollywood pode tudo rolar.
0: Eu morei em Fort Lauderdale, é o outro lado.
2: Neighborhood.
0: Segura, eu vou dizer, meu neighborhood ali, a galera manda mensagem.
2: O senhor Tyrone. Então é
0: Hollywood na Flórida mesmo.
3: Lá dos backyards?
2: Não. Senhor Tyrone, aos 79 anos... Ele alegou para o seu condomínio e para a polícia que foi chamada que ele teria o direito de andar como ele quisesse. A policial que foi chamada disse a ele que não. Que aquilo seria atentado ao pudor e mesmo...
1: A calcinha é minha e o rabo é meu!
2: E que ele não tinha permissão pelas leis da Flórida e também que tinham pessoas na rua. E aí o senhor disse, então essas pessoas que não podem me ver. Ele disse, pô, mas olha só, as pessoas estão filmando. E tal. Ah, mas eu não sabia que eu estava sendo filmado. Se eu soubesse, eu não estaria aqui. Não, mas o senhor não pode andar na rua usando calcinha fio dental. E aí, nesse momento, ele começou a ajeitar o seu pênis com a mão na frente da policial e acabou sendo preso em flagrante.
3: Tinha problema, essa cara.
4: Aquela moleza toda.
2: Escapou. Mas peraí, ela teve toda essa conversa com ele de fio dental.
0: Escapou e ficou parecido com o Fofão, sabe?
5: Tá, mas o problema era. O problema era a calcinha ou é o fato de estar partes íntimas, assim, tipo.
3: Os seios, né? De fora, né?
2: Não, era um homem.
0: Sim, os seios, ele quer dizer bagos.
3: Isso. Uma brincadeira.
0: Não, merecia um tapão de mão aberta esse negócio.
3: Informação. Opa. Hollywood é uma cidadezinha pequena que fica a 30 quilômetros de Miami.
0: Não é meu chão. Eu fico mais
4: do outro lado. Lá,
0: Miami olha, tá, né? Tá muita gente. Os caras estão se drogando.

0: A rua não gosta disso. Gosta de um troço mais calmo. Tu sabe como é que é?
1: Em casa?
2: Se drogando em casa, né?
3: Estacionamento da vida,
4: mas... Eu fico olhando sem reação. Eu não tenho reação pra isso.
0: Pra o quê? Pra toda essa galera na mesa?
4: Isso, exato.
1: Eu achei que era pro tu sabe, né?
5: Mulher é baleada em posto de gasolina por um cachorro.
3: Barbaridade.
6: No Nebraska, a polícia foi chamada porque uma senhora acabou sendo baleada e não conseguiam identificar de onde veio o tiro.
5: Aí botaram no rabo do cachorro.
6: Que não, tiro foi esse? Eles foram olhar as câmeras de segurança e descobriram que o tiro veio de uma caminhonete que estava estacionada. A caminhonete não tinha nenhuma pessoa dentro.
3: O cachorro tá dirigindo e dando tiro. Caralho, velho.
6: A caminhonete não tinha nenhuma pessoa dentro.
5: Você não é no Texas, isso?
6: Não, Nebraska.
5: Ele parou do posto pra comprar uma serva.
6: É isso. Lelê, é quase isso, Lelê. O dono do animal parou a caminhonete e foi na loja de conveniência.
0: Sabe a raça do cachorro?
6: Não, um policial, não é.
0: Vai, seria importantíssimo.
6: Seria. Era um policial. Não, não sei a raça. E aí... O rapaz foi até a loja de conveniência, deixou os vidros abertos e saiu do carro. O cachorro conseguiu, não se sabe como, bater numa espingarda que estava engatilhada e que acabou o tiro ricocheteando e acertando a moça.
0: Ah, que azar, né?
6: Obviamente esse rapaz vai ser indiciado porque ele não podia
3: ter deixado... Por porte de cachorro.
6: Por ele não podia ter deixado a arma...
5: Junto com o cachorro.
6: Junto com um cachorro que também não podia estar no carro sozinho.
3: É foda. Verdade.
6: Mas a moça tá viva.
1: Não dá pra confiar nem nos cachorros.
3: Não,
1: cara.
3: Não, os cachorros, eles...
0: O cara tava com uma maldade.
5: Esses dias engatilhado. A gente deu uma notícia aqui que o dono ensinou o cachorro a jogar uma pedra em quem tocasse a campainha, lembra?
3: Sim, com a boquinha.
6: Um tijolo.
3: Não, um tijolo. Vocês foram, pitbull? Que loucura, hein, Leandro?
5: O que é, Ivan?
3: Não, é felicidade que nós temos hoje, né? Pô.
5: Então, tá muito feliz. Tá muito feliz.
3: Oi, pessoal novo aqui no programa.
0: Tu tem cachorro?
3: Tem.
0: Mendigo bom é meio mendigo.
3: Tem dois cachorros, assassino e o sanguinário.
5: O nome deles é esse.
6: Só é a raça.
3: Lulu da Pomerânia.
5: Lulu do quê?
3: Da Pomerânia.
5: Pomerânia.
3: Era de uma senhora que eu fazia um sem nota com ela. E ela acabou cantando pra subir.
5: Desce morando só secando?
3: Ela morreu. Não, fazia o desce morando. Fazia sem chapa, era delícia. Às vezes ficava o colega preso, parecia um sanguessuga. E aí o... Ela acabou cantando pra subir, né? Faleceu. E aí na herança eu fiquei com os Lulu da Pomerânia.
5: Os cachorrinhos eram pegados também.
3: Quem?
5: Tá ótimo.
0: Os cachorrinhos eram apegados.
3: Na verdade eu peguei, né? Ah, eu que peguei.
5: Foi pegado.
3: Inclusive até tô... Pegado. Depois no classificado tô vendendo dois Lulu da Pomerânia.
5: Último destaque aqui, meu irmão. Lembrando que daqui a pouco, 15 para 7, Léo, tu tem que ir lá buscar o Palhaço Maionese.
3: Vou. E ele é o amigo dele, né?
0: Que botado.
3: Ele é o amigo dele.
5: Hã?
3: Eu queria só. Eu fiquei só com uma dúvida. Não é nem sou eu, Ivan. Eu tenho uma dúvida.
5: Qual, Ivan?
3: O Rafael de Velho vai contar uma piadinha na estreia dele no programa?
5: Claro que vai. Óbvio que vai.
0: A produção deu material pra ele.
5: Deu, certo? Deu uma piada, não deu? Não deu uma piada. Eu vou achar uma piada aqui de velho pra ti.
1: Bah! E veja uma piada. Posso contar uma história da RBS?
5: Claro, bah, Ivan. Ivan, desculpa. Claro, de velho.
0: Essa voz traz credibilidade.
1: Vamos contar uma.
5: A gente suspende os destaques aqui. Os melhores já foram mesmo. E amanhã tu guarda esse das drag queen pra amanhã.
1: Tá. É sobre lugares.
3: Não.
1: Pra transar?
3: Não.
1: Amanhã.
5: Amanhã. E aí, de velho, qual é a história?
1: Tem uma história aqui.
5: Já até melhor ela ter o microfone.
1: Tem uma história, né? Não, vamos ver.
0: Aí, ó.
1: Tava
0: aí,
1: dividindo com o Léo, tava facilitando.
0: Tava baixo.
5: Vamos lá. Não tá acostumado a trabalhar com o microfone?
1: É que tava dividindo com o Léo pra facilitar. Olha só. Tem uma história muito divertida de um personagem nosso aqui que não vou citar agora quem é. E que um colega diz: pô, tava no banheiro e encontrei o fulano. Como é que tu sabe que encontrou o fulano? Ah, pelo cheiro. Daqui a pouco mais, saiu uma mistura de merda, cigarro e risada. E ele sai da casinha com a capanga, o livro de piada do Ari Toledo e o...
0: Muito bom.
3: Quem era o colega?
5: Precisa dizer? Pelo amor de Deus, né, cara? O cara que enriqueceu, este colega enriqueceu o perfil Gaúcha Memes. Só isso, né? Só isso. Coisa linda, cara.
1: Fazendo leitura,
6: né? Uma das coisas mais engraçadas que eu já vivi na RBS foi um dia que eu cheguei no banheiro e o Guerrinha tava em pé. Parado ali, inverno, né? Frio. Aí, opa, Guerrinha, tudo bem? Tranquilo? O que tá fazendo aí? Não, tô esperando alguém sair da casinha pra pegar quentinho.
0: É muito besta.
6: Aí é loucura,
2: e
6: né?
2: O Guerrinha é legal porque ele é um cara educado, ele cumprimenta todo mundo, ele tenta saber o nome das pessoas. Eu já fui Bernardo, Henrique,

0: Pedro, Paulo, menos Rodrigo, cara.
1: Ele tenta saber o nome das pessoas e de uma gentileza sensacional. E aí,
2: Guerrinha, como é que tá? Não, ele joga qualquer nome torto pra que
1: seja. E aí, Guerrinha, como é que tá? Não, a gentileza do Adams contando a história, porque é óbvio que ele esquece o nome das pessoas.
0: Não, ele mete. E aí, Guerrinha, como é que tá ali? E aí, Bernardo, tudo bom?
2: No meu caso é diferente, eu vejo que dá um delayzinho. Ele, tipo, e aí, Guerrinha? Ô, Vini!
3: tem uma outra história, Feta.
1: Estamos pela história, Jory.
2: Que une.
0: Esse é o diverso.
2: É comum, não tem problema.
1: Me desculpa. Não é comum.
2: Só não me confundem quando eu tô. Porque eu não
1: como. Não tem como.
0: E o Rodrigo Oliveira.
2: Ele. Tem uma história que confunde Atlântida, pelo planeta Atlântida, e Gaúcha. O Carlos Guimarães era o produtor do Show dos Esportes e o Pedro Ernesto era o apresentador. Pedro. Vamos botar, o Pedro tinha os consultores da dupla Grenal. E aí ele queria diversificar o público dos consultores. Diz, Pedro, tem uma sugestão, temos que botar o Mano Chains no ar. Não, Guimarães, ninguém conhece esse cagalhão aí. Vamos botar, Pedro. Quem é esse cara? Não, ele é conselheiro do Inter agora, ele canta na comunidade de Jiu-Jitsu. Comunidade de Jiu-Jitsu, ninguém nunca ouviu falar nisso aí, Guimarães, deixa de bobagem. Né? Não, pô, ele fica com o Cláudio Biba, convencer. E aí o Carlos Guimarães bota o Mano Chains no ar e entrega o Pedro Ernesto, olha pro papel contrariado. Bom, então tá, né? Tá na linha pra falar com a gente o Mano Changes. E aí, Mano Changes? Tudo bem? Boa noite. E o Mano Changes? E aí, Pedrão? Baixando muito a calcinha.
0: Ganhou o Pedro.
2: Pedro se apaixonou. A entrevista que ia durar 2 minutos durou 20, com o Pedro perguntando, o que que vocês cantam nesse teu conjunto aí? Ah, e aí o Mano Changes começou a falar das letras, né? Chuva nas calcinhas, tempestade nas cuecas. Como é que é aquela do Cecinha? Do Cecinho?
0: Quer pegar o Pedro e entrar na...
1: É entrar na estrelagem.
2: Uma estrelagem. Vez por semana... Bota o Mano Chance.
3: E pra você que tá nos ouvindo de Santa Catarina, o Pedro Ernesto Denadinho, esse ícone, está indo para a sua... 13ª Copa do Mundo como narrador.
2: Lele Olê!
3: Falei contigo lá, Pedro.
2: Fostes meu repórter.
3: Fui teu repórter.
2: Roubastes o Lelê também.
3: Roubastes o Lelê.
2: Vini está roubando Diva. Pô, e está roubando
3: todo mundo de ti ali.
2: Tu é foda, Lelê.
1: Sem falar do salário. Só o salário eu perco pra ti. Não,
2: mas alguma coisa tem que se perder. Olha,
0: Gomes também, né, Pedro? O pior.
2: Aí o Gomes, o pior. Qual é o pior? O pior plantão da história da Rádio Gaúcha.
1: É o Gomes?
2: É o pior.
1: O pior
2: plantão da história.
1: Bom, tá aqui produzindo pra ti e não é dos piores.
2: Pra tu ver a merda que tá isso aqui.
0: Ele olhou pro Gomes e falou: tu é o pior plantão da história da rádio em 100 anos. Ele é o pior.
1: Inacreditável. É demais esse cara.
2: Essa empresa é uma mãe.
1: Aliás, tem aqui o. Fala, Jorge, desculpa.
4: Falando nos 100 anos da Rádio Gaúcha. Queria aproveitar esse gancho aí também pra falar que...
1: Pô, convidei a Andressa pra vir aqui hoje falar sobre isso, acho que ela não achou,
4: achou adequado. Ela disse pra eu vir aí e tal, não sei o quê.
1: Não é a mesma coisa,
4: né? Não é a mesma coisa, né? Mas faz parte, né?
1: Não,
4: o que eu vou fazer, né?
1: Não é.
2: É editora-chefe da Rádio Gaúcha.
1: Não é, desculpa, né?
2: E o cara da arbitragem que tem até um substituto quando ele não tá.
1: Não tem comparação.
4: Mas assim, hoje começou a... programação, digamos assim, para marcar o centenário da Rádio Gaúcha no ano que vem. E entre várias novidades, né, e acho que na Copa do Mundo a nossa audiência vai poder ver não só no YouTube da Gaúcha, mas também nos conteúdos colaborativos que serão feitos também com a TLTV e tudo mais. Mas a partir de agora o YouTube, que era o YouTube de GZH, passa a ser o YouTube da Gaúcha.
1: Certo.
4: E nós passamos a ter um canal Gaúcha Esportes no YouTube.
1: Certo.
4: E a Rádio Gaúcha volta para as redes sociais também, com um perfil oficial... que é @ Rádio Gaúcha, e com o perfil Gaúcha Esportes também.
0: É um puta nome desde sempre, né? Gaúcha.
4: É isso aí.
0: Porra, tá bom, galera. Rafinha! Rafinha!
2: É fácil, né, Rafinha?
0: É fácil, cara.
2: Cara, que...
0: É
2: o meu voto. Anunciado hoje, eu vou pro lado.
0: É o meu voto.
1: É o meu voto até o fim do ano.
0: É fácil. Porra, o puta nome construído aí, pra que fazer outra coisa, né?
2: Cala a boca! Deixa ele, meu Deus.
0: Não, mas... É ATLTV, tu bota tudo numa porra só. ATLTV.
5: Deu tempo já.
0: Bom, nós temos o primeiro... Ó, nós temos também um anúncio hoje. O primeiro nome que não vai pra Copa em 30.
5: Vou ficar ancorando aqui.
1: A gente pode ter as nossas opiniões.
2: Inacreditável.
1: Isso sim é inacreditável. E temos, todos nós temos nossas opiniões, inclusive contundentes. Muito pouco populares.
0: Alguma coisa sobre TV Corra,
1: mas uma coisa
5: deveria voltar.

0: Coisa quero só dizer que eu tô.
1: Deveria voltar a TV Globo.
0: Eu quero
2: um abraço, bruxo.
0: Cara. Eu quero só dizer aí que eu tô muito feliz com a Gaúcha nas redes e no YouTube.
2: Também, eu também.
0: E
2: que não, mas ele elogiou, pô, vou defender.
1: Mas eu tô elogiando, cara.
0: Eu tô muito feliz aí com a iniciativa da empresa de promover essa mudança importante, né?
1: Parabéns,
3: gente. Jory, tu é completamente legitimado nesta função para entregar estas informações aqui. É claro que é uma brincadeira com a tua esposa, né? A Andressa Xavier, que é a chefona da Gaúcha.
0: Mas eu prefiro ela do que eu também.
3: Exato, tá certo. Tu. É, olha só, teoria sobre o Rafa Gomes.
2: Ah, gostei.
1: Fala Rafael, já dá um ruim.
3: Queria comentar sobre uma coisa muito boa que vem acontecendo no programa. O produtor Rafa Gomes trazendo aquelas explicações do dia de hoje. Por que o dia de hoje é o dia de hoje? É por que hoje é o dia da... O que é o dia de hoje?
2: Mata Atlântica.
3: Por que hoje é o dia da Mata Atlântica? Daí ele vai lá e traz a informação. É, tipo dia disso, dia daquilo e os motivos por trás disso. O mais interessante é que ele fala com uma naturalidade e convicção tão grande que ficamos admirados e convencidos de tamanha inteligência. Mas já pararam para pensar? Minha teoria. Ele pode estar inventando tudo isso e nós não estamos nem indo averiguar as fontes e informações.
1: É a minha teoria sobre o Peninha.
3: Não. Como jornalista, eu tenho certeza que ele jamais... Ele não é o Magro Lima. Não é o Magro Lima. Mas ele jamais faria isso. Amigo, porque o Magro Lima, ele tinha na cabeça... O Gomes vai lá e pesquisa. É mérito total.
1: Aí confiava em Abel.
3: O Magro Lima, ele tinha na cabeça. Não importa o que. Ele tinha na cabeça. Ele tinha aquela informação. Mas o Gomes, dentro da sua genialidade, ele vai lá e pesquisa.
1: Não, e o chat GPT ajuda.
3: Né? O próprio Google ajuda, né?
1: Mas a minha teoria sobre o Peninha é essa. O Peninha vem ali e começa, tipo... Porque em 1754 os açorianos chegaram pro Viamão, que era Porto dos Casais, perto de Cidreira, que era o litoral norte gaúcho, onde chegaram os índios mangueiros. E aí, meu, tu não vai pesquisar porque tu já enjoou da voz dele.
0: Não dá tempo de tu assimilar tudo que ele tá dizendo.
3: Mas olha só, pensa comigo. Uma pessoa vai lá averiguar, investiga e não é. Acaba o Peninho. Não tem como. Não tem como. Olha o tamanho do Peninho. Olha quem é o Peninho. Olha a inteligência daquele débil mental. Não tem como. Meu vizinho, desgraçado.
2: Ex-integrante do Pretinho Básico.
1: Ex-integrante que caminha, programa. Né? Ele parece a letra S. Tu já te ligou? Ele caminha assim, ó.
2: E o Bob Dylan, Peninho? E o Bob Dylan, Peninho?
1: O Bob Dylan é o maior de todos. Só perde pro Armandinho.
3: Baita. Peninha, abraço, Peninha. O que eu tava falando pra concluir aqui? Ó, mas fica o registro da admiração pela tranquilidade e confiança com que ele entrega as informações aleatórias no meio do programa. Abraço e vivo o entretenimento. Mandou aqui o Rafael. Valeu, Rafael.
1: Que momento, né?
3: Foi pra ti, Gomes.
2: Sim, foi eu que escrevi pra mim.
3: Ah, foi tu que escreveu? Não, jamais faria isso.
1: Tá bem demais, hein?
3: 15 minutos pra 7. Quando é que vocês embarcam?
0: Eu embarco dia 6.
3: Jory embarca dia 6.
1: Nossa, barca do dia 6
3: também. O Gabardo já vai amanhã, né?
0: Amanhã.
3: Amanhã vai o Gabardo. O primeiro aí é o Gabardo.
0: Isso, ele espera a seleção brasileira já nos Estados Unidos.
3: Certo.
1: Eu, Jory e Diverio no dia 6. O Lele tem um compromisso pessoal no dia 6, que é aniversário do Rafinha, filho dele. Ele vai no dia 7. Então o Lele chega na segunda-feira, a gente já faz o Bola nas Costas diretamente
3: dia
1: 8, lá. Dia 8. Dia 8.
3: Dia 8
1: nós estamos. Aliás, antes do Bola, o despertador já vai estar no ar junto com a Carol também. Sim. A gente vai abrir a rádio já de lá.
3: Mara, vocês vão estar onde? New Jersey?
1: O Jory vai estar na outra costa, a gente vai pra New Jersey no início. O Diverio vai pra mais perto do hotel da seleção e a gente vai ficar próximo a Manhattan. Ali,
2: que é do outro lado do Rio, né,
1: Nego? Isso aí.
2: Eles ficam do outro lado, exatamente do outro lado do Rio. Eu fico mais pra dentro, junto com a seleção brasileira. O Diori do outro lado, portanto, Bola nas Costas pro Diori Vasconcelos vai ser às 7 da manhã.
3: É verdade. Isso aí,
1: é verdade.
0: Estarei em Los Angeles, Costa São Francisco Oeste. E Seattle.
1: Costa Muito Oeste. Bom.
0: Qualquer coisa, prende o grito.
3: É isso aí. Não, opa.
0: Isso, é. Pois passa aí pra trocar uma ideia.
3: Tranquilo, qualquer coisa ele prende o grito.
1: Não, comigo, doutor.
3: Claro, morta pra ti lá. Então eu vou dar uma barbada pra vocês que estão indo. Espero, tenho certeza que o inglês de vocês tá... Up to date.
0: Eu só não tô bom no californiano, né? Que é diferenciado, né, Rafinha?
3: Mas então eu vou dar umas dicas pra vocês aqui. O Ivan acaba de sair. Ali, o Ivan não, o Léo acaba de sair pra ir lá embaixo buscar o palhaço maionese. Ah. Mas eu pedi pra ele que ele não trouxesse um amiguinho do maionese, que tá nós não sabemos quem é. Pra quem vai então pros Estados Unidos pra cobrir a Copa aqui pela RBS, tem aqui uma aula de.
2: Ah, peraí, meu.
3: Puta merda.
4: Merda, cara.
3: Ele chegou mesmo. Entra aí.
1: O Patati

0: Pra tá com baixo orçamento.
1: E aí, palhaço maionese?
2: Palhaço maionese.
3: Se você tá feliz, pega o meu nariz. Se você tá mal, pega no meu palhaço maionese.
2: E hoje,
3: dia 9 em Jaguarão.
2: E hoje é que eu tô feliz que eu já trouxe meu amigo comigo.
1: Quem é o teu amigo?
2: Palhaço ketchup.
4: Oi.
1: Quer e aí, carinho? Palhaço ketchup?
4: Quer um beijinho?
2: Não pode
4: ser que eu te chupe. Minha
3: vez! Como é que é o bordão, por favor?
2: Peraí, vai de novo, vai de novo.
3: Devagar.
2: A gente ensaiou, vai. Vamos lá, a gente ensaiou, vai.
4: Quer um beijinho? Quer um carinho? Ou quer que eu te chupe?
1: Cara, essa é a máscara do bando do Woody, cara.
3: É isso aí,
1: é a máscara do Woody, cara. Mas nós não temos dinheiro pra comprar uma máscara decente, cara.
2: É o patati patatá de baixo orçamento.
1: Palhaço, pelo amor de Deus.
3: Preciso da tua ajuda pro bordão dele pra gente pegar bem. Como é que é?
2: Quer um carinho? Quer um beijinho? Quer que chupe? Palhaço ketchup, dia 10 em Brusque. 6h48.
1: E aí, maionese, tu acha o que da vida, maionese? Como é que tu chega aqui, traz os amigos, vem aqui, bota a banca, acha que é dono? O que que tu quer da tua vida, maionese?
2: Eu quero dinheiro. Dinheiro e mulheres. Gosto muito de mulheres.
5: Tem algum tipo especial que tu gosta?
2: Mulheres que têm cicatriz de cesárea. Palhaço maionese, dia 9 de Jaguarão. Eu gosto de pagar pensão. Se você tá feliz, pegue o meu nariz. Se você tá mal, palhaço maionese, dia 9 de Jaguarão.
1: Maionese, deixa eu te pedir uma coisa. São 11 minutos pra ser, a gente tem uma coisa a cumprir aqui no programa.
2: Palhaço ketchup, quer dar um recado.
1: Qual ketchup?
4: Dia 10, em Brusque.
1: Gomes, por favor, cara, tira. Maionese, muito obrigado.
2: Muito
1: obrigado, mas olha só, o maionese já é ruim sozinho. Cara, com o ketchup ele fica meio inviável, daí inviável, cara. Eu
2: posso só fazer um convite?
1: Qual convite?
2: Terça-feira estreia na Rede Pampa o programa do Palhaço Maionese.
1: Não é
2: palhaço
1: possível. Não vai funcionar.
3: Eles vão aparecer no telão ali.
2: Não, isso,
1: é verdade, cara, não é verdade. Puta, vamos você comprar uma mídia naquele telão.
2: Se você quer...
4: Você quer um beijinho?
2: Você quer um carinho?
4: Ou quer que eu te chupe? Palhaço ketchup!
1: Tá, ketchup, muito obrigado, tá, pela tua visita. Um prazer enorme te conhecer.
2: Não te pega ser um pai de família fazendo isso.
1: Me pega muito,
2: com dois cara. Filhos.
1: Me pega muito.
3: Que vai pra
1: muito,
3: Copa cara. Hoje.
1: Que vai pra Copa, inclusive, cobrir a Copa.
4: Vai pra Copa e tá fazendo esse papelão hoje.
1: É um papelão, cara. Mas não vamos nem dizer quem é. Muita gente não sabe quem é. Não dá pra ver a camisa do Inter virada do avesso.
5: Mas dá pra ver que a tia Lourdes ficou sem blusa hoje. Bem, aqui, né?
1: Ficou sem o colã dela. Tá, maionese, obrigado, querido. Um abraço, tá? Nós temos que seguir com o programa aqui, maionese. Ó, temos que seguir com o programa.
2: Eu não enxergo.
1: Diz pra ele no ouvido dele o que que é.
3: É o merchan.
2: Não.
1: Não, o quê?
2: Swing eu não participo. Eu vou embora.
1: Que isso. Maionese, obrigado.
2: Se você está feliz,
1: vai cantando.
3: Pegue o meu nariz.
1: Sai cantando.
3: Se você está mal, pega no meu palhaço maionese.
1: Dia 9 em Jaguarão.
2: Dia 11 em Arroio do Padre. 14 em Jurerê Internacional. E dia 17 na sua casa. É só me ligar.
1: Tchau, ketchup. Obrigado.
3: Ele não enxerga, ele não sabe
1: que dia é. Que dia é tu, ketchup? Dia 10 onde?
4: Brusque,
1: obrigado, ketchup, abraço.
4: Quer
1: tchau.
4: Um carinho? Quer um beijinho? Ou quer que eu te chupe?
1: Obrigado.
4: Palhaço ketchup. Dia 10 em Brusque! Agenda aberta!
5: Cara. O palhaço putão era o que tava faltando.
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0: 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O que que é, meu?
2: Acho que o Lelê tá com frio, tá com o nariz vermelho.
0: O que que houve, Lelê? Tá gripadinho?
1: Uau, uau.
0: O que que houve no nariz?
2: Não sei.
0: Não, tá meio vermelho.
3: Sangramento?
0: Meio vermelho.
4: Ih, não vai dar pra ir, hein, Lelê?
0: Não vai sim. Não, que isso. Não seca o colega. Não seca o colega.
4: Palhaço ketchup. Ficou com ketchup.
1: É ketchup no nariz.
0: 7 minutos pra 7. Cara, nós não vamos liberar nem o Jory, nem o Diverio pra fazer. Chama o Léo lá, ele deve ter ido levar o maionese embora pra fazer a votação, né? Uma votação histórica do Pretinho com 9 na mesa hoje, né?
4: Bah, nós vamos vender o que, Alexandre?
0: Oi?
4: Nós vamos vender alguma
0: coisa. Nós vamos vender,
4: hoje,
0: claro, os classificados do Pretinho para os amigos da Rede Mac. 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Gaúcho como a gente. Vamos fazer aqui os clá-clá.
4: Ó, o João Errado tá com frio, cara.
5: Ô, Debo. Classificados do Pretinho.
0: O que é que vamos meter aí, Gomes?
1: Pretinhos, eu sou a Adriana e quero vender a moto do meu marido. Ele não quer vender, mas eu quero.
0: Ah, tá
1: só ocupando espaço.
4: Puta, é uma joia.
1: Ele não é colecionador.
0: Meu Deus!
4: A XLX
0: é caro. Quero!
4: Não
0: agora!
4: Não, nem anuncia, o Fetter vai comprar.
0: Eu quero.
4: Dá um e-mail pra ele.
0: Que ano é?
1: Não.
0: Que ano é?
1: É 88.
0: Quilometragem.
1: Eu não sei.
0: Tá, então vai no anúncio.
4: A moto de 88 que eu quero.
1: Ele ia perguntar, pera, a moto é uma raridade. Tem possibilidade de placa preta, mas moto é ótima pra fazer amigos, pois cada lugar que passa chama a atenção de outros homens.
0: Claro que sim, cara.
1: Gurias, podem incentivar seus parceiros a adquirir. Fiquem tranquilas, nunca aparece mulher, só homem.
0: Óbvio.
1: Outro dia eu tava na moto esperando meu marido e vieram dois caras pra falar sobre a moto. Nem me deram bola.
4: Dois da moto, ó.
1: A moto é uma Honda XLX 250R.
0: Caraca, mano. Isso era maravilhoso,
1: cara. Ano 88.
0: Quando tu acelera, ela faz assim, ó.
4: Fazer pegar no pedal isso aí.
0: No pedal.
2: Isso aí eram as motos que tinham as duas categorias do motocross clássico no Brasil.
0: Isso mesmo, Léo.
2: Tinha
1: valor
2: 125
0: e 250.
1: 18 mil reais.
0: 18?
1: 18.
0: 18.
4: E a quilometragem, né?
1: Somos de Porto Alegre. Tá. Muita quilometragem.
4: Eu sei mexer na quilometragem.
0: Quanta quilometragem?
1: Não sei.
0: Ah, não sabe.
4: Negou, mexe pra ti, tu sabe.
1: Podem me chamar no e-mail. motodomarido@gmail.com.
4: Vai vender isso aí agora, cara.
0: motodomarido@gmail.com.
1: Beijos da Adriana.
0: Então tá. Baita, que baita, que baita, que baita.
4: Eu e o meu sócio vamos comprar.
0: Isso aí, sabe o que é isso aí?
4: É moto.
0: Tu pegar domingo de manhã, com sol, 10 da manhã, bota um capacetinho de leve e sai andando pela cidade bem tranquilamente.
4: Não,
0: sozinho.
4: Não, sozinho.
0: Não, tem coisa que é melhor sozinho, né?
4: Te aventurar.
0: É no asfalto,
4: né?
0: Dá pra sair do asfalto, claro.
4: Vai.
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0: Beta, se liga aí, hein? Esse programa é uma reprise.
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8: Tava comentando ali no post da firma sobre a convocação pro
9: animal
8: pra Copa dos nossos profissionais, parabéns, nossos convocado. Colegas.
9: A gente vai entregar tudo de melhor.
8: Quer sair, né? Tu quer ir embora buscar tua filha na PUC, né? Desculpa, no Champagnat.
9: Não, onde é que ela estuda? Eu gostaria de divulgar a escola.
8: Desculpa,
9: da minha filha.
8: É no Rosário.
9: Eu só quero buscar minha filha na escola. É só isso, assim.
8: Não, o donto da PUC.
9: Não, também não.
10: Como
9: né?
10: Cresceu, né?
8: Não, e de escarpão fica muito bonito.
9: É, filha. Aí vai ser tarado com a minha filha agora.
8: Não, é uma
10: tá
8: brincadeira.
10: Tá com 28
8: né?
10: anos. Não, 32.
9: Tu quer
10: não,
9: apanhar?
8: Não, 20, 29 fez não, agora, não é?
9: A minha filha. Não, a Caiana tem 34. Não, da ruiva.
8: 19.
9: Não, a Caiana segue loira. Segue loira, a Caiana segue loira.
10: Pô, a Caiana é tua mulher. Aquela...
8: Que pode, né? Mas aqui te viram na PUC.
9: Alexandre,
8: com uma moça ruiva.
10: Abraço, Rafinha, deixa eu ver.
8: Dá o tonto.
10: Pediu uma carona.
8: De salto alto. Ruiva, ruiva.
10: Ah, foi uma carona.
9: Meu público pediu pra bater uma foto.
8: Ah, entendi agora. Isso, agora boa. Sim. Teu... Na creta. Foto na creta.
9: Não, bota ninguém na creta.
8: Tá, Rafinha, vai te embora. Deixa teu voto e vai.
9: Meu voto, eu tô pensando só um pouquinho.
8: Ah, não. Peraí, meu cara. Voto... Parece toda tua.
9: Meu voto. Eu poderia dividir em dois, né?
8: Não.
9: Que são dois fenônimos.
8: Fenônimos.
9: Dois gigantes da Rádio Gaúcha fazem parte do Bola aqui, eu dividia pelo Diório e o Diverio, mas o Diverio nunca fez o Pretinho. Então eu gostaria de também convidar a galera.
8: Cala a boca, mano, vota e vai te embora.
10: Não, aí só vota e vai.
8: Não, vota e vai.
9: Diverio, mas eu quero saber.
8: Quero
9: saber quem é que vai votar em mim.
8: Vai ouvindo o programa.
9: Tem que esperar até o final do programa.
10: Se eu ganhar, vocês me ligam.
8: Óbvio, vai te embora. Tchau, obrigado, hein, beijo. 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
10: Eu tô com medo de votar, mas azar, né?
8: Aproveita,
10: no Rafinha,
8: né,
10: azar.
8: Não sabe quando é que tu vai votar.
10: Não. Azar.
12: Não pode, ele saiu.
10: Ele saiu do programa.
12: É o microfone, né?
8: Não, o Rafinha não pode ser votado.
10: Então tem que ser o Léo, né, cara?
8: Léo Oliveira é o voto. Léo Oliveira vota em quem?
12: Cara, eu voto no Diverio, muito Diverio, bem, né,
8: tocando
12: cara?
8: Tocando
12: maladas. E assim, tava nervoso antes de começar o programa, voando, no microfone, voando.
8: Só tá um monstro, o Diverio é um monstro, Diverio, né, cara? Aí, ó.

0: teu conterrâneo, né? Vocês são os dois de Rio Grande.
1: O primeiro jogo que eu fiz no rádio na minha vida, o comentarista era Rafael Oliveira, lá em 2010, na Rádio
0: Cassino. Cara, que legal, a Zona Sul do Estado, ela é uma exportadora de talentos, porque nós temos aqui na empresa, em Porto Alegre, um monte de gente que veio de Rio Grande, sem falar Pelotas. Porra, muito legal. Vai votar em quem, Adams? Quer dividir com a gente a piadinha?
2: É que tem o Luiz Pareto, um trote clássico da internet. Você é de Pelotas? É. Você é de Rio Grande? É. Ah, cidade exportadora de viado.
0: Ridículo. Ridículo, isso é ridículo.
3: Nosso social media é de Pelotas. É
0: ridículo.
2: Mas era uma piada.
0: É ridículo, de uma pobreza de espírito sem tamanho.
2: E pela piada velha antiquada, eu voto no Palhaço Maionese.
0: O Palhaço Maionese não tá na sala, não pode receber voto.
4: Claro que pode.
3: Não pode, cara.
0: Não pode, ele não tá na sala. Então eu vou votar
2: no Rafinha. Tá, então eu voto no Gordo Léo.
0: Tá. Porra. Inteligente. É. E tu, Lelê, vota em quem?
5: Ah, sem dúvida nenhuma, Rafael de Vério.
0: Rafael
5: de Vério. Que estreia.
0: Que estreia. Que estreia, verdade. Jory Vasconcelos.
6: Cara, como o de Vério já está eleito, eu vou votar no Lelê Bortolassi.
0: Não, ô,
4: Jory. O de Vério não está eleito.
0: Eu não sei o que é isso, é um moletom, é um abrigo, um blusão.
5: Coisa boa, o cara ter corpo pra usar isso.
0: Puta, que troço foda. Ficou bem em ti, Jory.
6: Pelé e Garrincha, né, pai?
0: Parabéns.
6: É sinistro, né?
0: Onde é que tu comprou isso aí,
6: 58, 58. Isso aqui eu comprei numa loja ali da Cis Brasil.
0: É?
6: É.
0: Brechó ou...
6: Cabei Store.
1: Não, nego, fala, pode falar.
6: Cabei Store.
1: Pode falar, nego.
0: Ele tá falando.
1: É isso. Que foi comigo.
0: Tá tudo bem. Massa demais. Massa. Votou no Diverio?
6: O Diverio não está eleito, eu vou votar no Lelê.
0: No Lelê.
4: O Diverio não está eleito.
6: Palácio Ketchup.
0: Palhaço Ketchup. É. Muito bem. Tu, Joia Rara, vai votar em quem, minha joia?
1: Porra, nego. Porra.
0: Meu nego.
1: Nego. Sou teu fã, nego.
0: Eu também sou teu,
1: cara. Leandro, a gente te ama,
0: nego. É nóis, velho. Tamo junto.
1: Cara, porra. Nego Diva.
0: Hã?
1: Nego Diva.
0: Nego Diva?
1: Nego Diva.
0: Como Nego Diva?
1: Vou votar no Nego Diva.
0: Ah, de Velho. Nego de Velho.
1: Nego lá da Zona Sul, creio eu, lá da Zona Sul do Estado.
0: É de Rio Grande também?
1: Não, de Rio Grande.
4: Qual é o time do de Velho, sabe ou não?
1: Ah, não posso falar, nego, senão eu comprometo ele, né? O programa faz graça, mas nem tanto, nego. Pô, não vou prejudicar teu negócio.
0: Rafael Gomes vota em quem?
4: Rafael de Velho.
0: Rafael de Velho. Todo mundo votou, vou votar também no de Velho. Desculpa, Jorge. Já é de casa, já é de casa. O de Velho hoje aplica, o de Velho hoje aplica para ser membro do Pretinho Básico.
4: Tem que voltar, tem que voltar. Chegou, vai pegar a vaga do Jory, que não vem nunca.
1: Aê,
4: meu sonho.
1: Não, estão precisando de gente. Nego, tu é o cara, nego.
4: Eu tô um WhatsApp de vir, meu.
6: 7:10.
0: Qual o WhatsApp que tu
4: o
0: tá?
4: O meu?
0: O teu?
4: Só me dizer, vem!
0: Então tá.
4: Olha!
0: Fechado. De Velho, parabéns. Obrigado aqui mais uma vez pela tua estada aqui no Pretinho.
4: Suando,
0: pra gente celebrar junto, pra gente ficar feliz aqui, todo mundo se abraçar com a escolha dos craques da RBS que vão cobrir a Copa 2026. Um prazer e um privilégio fazer parte dessa história. Obrigado pela sua audiência. Você também faz parte dessa história. E a gente vai voltar amanhã, uma da tarde, Portuga.
4: Boa noite.
0: Boa noite. Vem aí mais um campeão de audiência.
4: Nós vamos pra Copa também.
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1: Pessoal da pesada comemorar com o Diverio.
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1: 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Uns queriam voar, outros se teletransportar e muitos até ler mentes. A gente sabe que, infelizmente, ainda não

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2: Na Atlântida, Drop My Club. Antes dos DJs virarem superstars de festival, existia Last Night a DJ Saved My Life, que numa tradução literal significa Um DJ Salvou Minha Vida na Última Noite. Ela foi lançada em 1982 pelo In Deep e ajudou a transformar o DJ no personagem principal da cultura de pista. E olha que isso aconteceu numa época em que muita gente ainda enxergava o DJ